0: duas horas.
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0: influência para além da mãe é o tio Guto. Fome deste tio.
1: Como é que você sabe?
0: Estou sempre muito bem informada, eu não revelo as minhas fontes.
1: É a primeira vez que me falam no meu tio Guto. Fantástico. Não, o meu tio Guto é mesmo a grande coisa, porque foi ele que me ensinou a tocar viola e que me ofereceu o famoso livro do Eurico Cebolo, onde eu aprendi a tocar e a minha vontade de tocar era tanta que eu precisava de ir para as férias para tocar viola para a praia. Eu não sabia, coisa minha, e comprei uma primeira viola que eu gostava muito, que era muito bonita, mas era uma viola de cordas de aço, que tinha uma tensão muito grande nos dedos, que eu fazia-me feridas, eu não conseguia tocar mais, mas como eu não podia deixar de tocar, punha os dedos no congelador para não sentir a dor.

3 horas. 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

eu não sei como é que é ser artista nos outros países, portanto não tenho termo de comparação. Agora, em Portugal não é fácil, não é? E é cada vez mais difícil porque os lobbies são muito cerrados. Eu falo sempre despoderadamente desta questão, por muito que isto possa prejudicar-me, mas a verdade é que os lobbies da música em Portugal são extremamente cerrados, são muito fechados e dificultam muito a vida de cantoras como eu, que têm alguma dificuldade em se adaptar ao mainstream e em abdicar das suas próprias convicções e valores.

0: 4 horas.
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Vamos imaginar que vamos cantar as pombinhas da Catrinha. Mas em vez de cantar, só fazemos. Entoamos desta forma, sopramos. O caso com esta melodia, ela tem um papelinho que vibra e que vai produzir um som.

nada se faz só com, pelo fator genético. Quando uma pessoa, seja de qualquer género de arte ou trabalho que queira desenvolver, se sentir que tem jeito ou que sai aos seus e também pode fazer determinada matéria bem feita, a única coisa que tem que fazer, e acho mesmo que é única, não é ser autodidata, tem que ir pela formação, para a aprendizagem, para a especialização, mas só se pode ser alguém em alguma coisa trabalhando muito.

0: 5 horas.
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O meio é muito complicado, falta de oportunidades às vezes é grande, a maneira de nos locomovermos se não tivermos conhecimentos é muito chata. Tudo isto requer muito esforço pessoal, às vezes anularmos um bocado a nossa vida. O meu fluxo de trabalho é tão intenso que não tenho tempo para ter lazer.

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Tristeza não tem fim, felicidade sim. A felicidade é como a gota de orvalho numa pétala de flor. Brilha tranquila, depois de leve oscila e cai como uma lágrima de amor. A felicidade do pobre parece a grande ilusão do carnaval. A gente trabalha o ano inteiro por um momento de sonho, pra fazer a fantasia de rei ou de pirata.

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aprendi a tocar sozinho viola, portanto, que era para fazer as serenatas às namoradas, que era importantíssimo na altura. E depois comecei a querer algo mais, ou seja, com um amigo da escola primária, e juntos começámos, digamos, a tocar naquele mercado de bares aqui da região. Ainda não tínhamos carta de condução e eram os nossos pais que nos levavam. Portanto, e aí comecei a ter, digamos, esse contacto com este mercado que é a música ao vivo,

0: 7 horas.
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tinha uma outra que era o Algarve é Lindo, que foi uma música que bateu muito aí em todas as rádios. O Algarve é lindo, não é igual, terra mais linda é de Portugal, e blá blá blá, que eu ganhei no mel, né?

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0: 8 horas.
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2: A Greenpeace Portugal defende o aumento do território, recuperação de dunas e zonas úmidas e, em alguns locais, o recuo planeado de edifícios e infraestruturas demasiado expostos. A organização ambientalista considera que o Algarve enfrenta uma combinação de alterações climáticas e forte pressão urbanística e defende uma aposta na prevenção em vez de medidas tomadas apenas depois dos danos. A qualidade da água balnear nas águas do Conselho de Lagoa mantém a classificação de excelência, de acordo com os resultados mais recentes da monitorização realizada pela Agência Portuguesa do Ambiente. Os dados abrangem as zonas balneares do Conselho e confirmam as boas condições para a utilização das praias durante a época balnear. Entre os locais destacados está a Praia do Carvoeiro, uma das principais referências turísticas de Lagoa e do Algarve. A Câmara de Lagos vai oferecer no próximo ano letivo os cadernos de atividades a todos os alunos do primeiro ciclo do ensino básico. A medida, aprovada no âmbito do Plano de Ação Social Escolar para 2026-2027, deverá representar um investimento superior a 50 mil euros. O objetivo é reduzir os encargos das famílias e garantir que todos

Todas as crianças têm acesso aos materiais necessários para o início do ano letivo, independentemente da situação económica. Os cadernos de atividades serão distribuídos através dos agrupamentos escolares. A autarquia mantém também os restantes apoios, incluindo auxílios para material escolar e visitas de estudo, refeições, atividades de apoio à família, atividades de enriquecimento curricular e transporte escolar. O Humor.ptm, Festival de Comédia de Portimão, regressa ao Teatro Municipal de Portimão entre 14 e 29 de agosto para a 6ª edição. São 6 noites de humor, às sextas e aos sábados, com nomes conhecidos da comédia portuguesa. A abertura, a 14 e 15 de agosto, fica a cargo do Boa Esperança Atlético Clube Portimonense, com a revista à portuguesa Boa Esperança em Revista. Segue-se a 21 de agosto o pacote, com Eduardo Madeira e Gel. No dia seguinte sobem ao palco Vitor Sá e Chimpas Brito. A 28 de agosto a noite é de Dagu e Mónica Valdegato. O festival encerra no dia 29 com Luís Franco Bastos e João Pedro Pereira. As sessões começam às 10 da noite e os bilhetes custam 20 euros e podem ser adquiridos na bilheteira do tempo ou através da bol.pt.

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As rádios regionais, como a Rádio de Portimão, têm dado imenso foco a este meu projeto ao longo dos anos e é muito importante. É uma forma de nós chegarmos às pessoas através da rádio, que eu acho que é aí que a música tem que estar assente.

tudo bem, estávamos a acertar as coisas, até que o dono do bar nos disse, então, como é que vocês se chamam? E nós aí, ups, epá, pois não tínhamos pensado ainda nisso. Olha, então põe aí umas aspas na tua agenda, pá, e nós assim que soubermos o nome da banda, vamos-te dizer. E entretanto as aspas ficaram na agenda dele e nós assumimos, entre aspas, como sempre.

Então, o anúncio de um concurso promovido pela Câmara Municipal de Lisboa para música moderna. Nós gravamos uma maquete com 3 temas, concorremos a esse concurso e fomos selecionados. Chegamos à final e ficamos em 3º lugar nesse concurso. Isso despertou a atenção do Tosé Brito, que estava na BMG na altura, que era uma editora multinacional, e assinámos contrato. Foi assim que a nossa carreira começou.

0: 9 horas.
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0: cura.
1: Os flamingos são conhecidos pela sua coloração habitualmente rosada. Resulta de uma alimentação à base de crustáceos ricos em caroteno. Quando se reproduzem, alimentam as suas crias com uma espécie de leite que geram no papo. Durante esse árduo processo, vão perdendo o seu tom característico, até ficarem com a plumagem totalmente esbranquiçada. E só quando finalmente os filhotes começam a comer sozinhos, os flamingos

0: transforma-se.
1: O meu avô paterno era um autodidata, mas era um músico. Ele ia para a taverna ver os copos dele com os amigos. Aquilo era uma banda filarmónica. E as histórias que me contam dele são hilariantes. E já o meu pai, em adolescente, o carnaval de Trás-os-Montes era um carnaval que era muito típico. E infelizmente estas raízes perderam-se, estas tradições. Mas havia, portanto, uma parte, era quase de cantigas, escárnio e maldizer. E era ele que escrevia aquilo tudo.

e tive a sorte de fazer dois concertos que me marcaram para sempre, com os quais eu descobri o fado ao seu mais alto nível. Fui fazer duas primeiras partes de um senhor chamado Carlos do Carmo, e eu devia ter talvez os meus 11, 12 anos. E lembro-me que foi absolutamente avassalador. Foi uma experiência que me marcou imenso. Senti em mim que o palco ia ser uma presença na minha vida. Ia ser absolutamente assim, e se não fosse, eu

Tanoca, se eu dissesse que ias a minha quando conheci, não acreditavas, né? Eu também não acreditei quando Cota Damásio me chamou para esse som.

0: 10 horas.
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O Matias Damásio, como antes, a escolha não foi assim feita de ânimo leve. O Matias Damásio vai estar em Portimão amanhã para dar um grande concerto, o primeiro dia do Festival da Sardinha de Portimão, um dia que vai abrir com a tradicional descarga da sardinha, a recriação da descarga da sardinha, como se fazia antigamente. Vai ser um momento histórico, vai nos fazer reviver o passado. E a nós, vai, a cada um de nós, especialmente os menos novos, os mais antigos, assim como eu, vão poder reviver memórias. Não sou assim tão antiga, atenção, mas pelo menos vou-me recordar dos tempos em que os meus pais se mudaram definitivamente para o Algarve, quando vínhamos até Portimão comprar peixinho fresco ali da lota. Portanto, vai ser bom recordar esses tempos e essas pessoas que já não estão entre nós. Vai ser ótimo. E Matias Damásio dá o pontapé de saída a nível de espetáculos. O primeiro dia do Festival da Sardinha vai ser animado com o Matias e este tema vai fazer parte, com certeza, de todo o seu alinhamento e vai ser bonito todos cantarem a uma só voz, pelo menos o refrão da música, não é? Em direção onde? À lua! Bom, o segundo dia, dia 5, trará o Nemanos até nós. Dia 6, à toa. Eu diria que o programa é espetacular este ano. Vai ser casa cheia todos os dias. No dia 7, teremos a Cuca Roseta. No dia 8, o Fernando Daniel. E no dia 9, acaba com o Bom Rock Nacional dos Chutos e Pontapés. Portanto, Festival da Sardinha, amanhã, não vai faltar animação durante 6 dias. Meia dúzia de dias para comermos a boa sardinha aqui da nossa costa, a saladinha algarvia e o convívio que se quer entre amigos e familiares em noites de verão. Posto isto, vamos lá falar do tempo, que é extremamente importante termos bom tempo. Vamos ter, as noites serão mais frescotas, o que é ótimo. Sim, porque apanhar com noites tropicais não dá muito jeito. Hoje espera-se um céu pouco nublado, um vento a soprar moderado e 30 graus será a máxima prevista para hoje em Faro. O bom tempo veio para ficar, as temperaturas ainda vão subir mais a partir de quarta-feira. Posto isto, vamos deixar a conversinha agora de lado e partir para a música da Nena, o tema Portas do Sol.

A Carolina a partir corações, a música é dos Descendentes. Irão afirma que não há negociações em curso com os Estados Unidos da América. A OPEP aumenta a produção de petróleo em setembro. Primeiro-ministro britânico promete ser implacável nas travessias após crise de Ceuta. Serviços de informação espanhóis dizem que Marrocos permitiu a entrada em massa de migrantes em Ceuta. Migrantes subsaarianos, sem águas, sem comida e sem poderem regressar a casa. Primeiro centro de saúde, com gestão privada, arranca hoje no Serviço Nacional de Saúde. Exames, ministro de Educação marca presença na Comissão Permanente do Parlamento. Houve mais de 20 mil pedidos de reapreciação. Incêndios de 2025, a Comissão Técnica Independente aponta falhas. Circulação na linha do Norte restabelecida nos dois sentidos. Pressão sobre Gianni Infantino aumenta com a oposição de membros da UEFA. Três civis russos mortos em ataque ucraniano na Crimeia. Israel partilhou com os Estados Unidos da América preocupações de segurança sobre desarmamento do Hamas. Cotação do Brent caiu mais de 7% para 83,40 dólares. Seca e calor extremo levam a Hungria a parar a única central nuclear. Donald Trump confirma apoio dos Estados Unidos da América à moeda japonesa após forte desvalorização. Agora as capas dos jornais e começamos com o Diário de Notícias. 3 mil economistas, políticos, gestores e peritos lançam alerta global sobre a IA. Europa, crise migratória de Ceuta expõe divisões e testa unidade da União Europeia. Agora o Jornal Público. Inspeção põe em causa matrículas de 52 alunos na Fernando Pessoa. Uma ação de controlo da IGSC detectou vias de acesso a 3 cursos ilegais ou desconformes. Matrículas podem ter de ser anuladas. Cursos são da Faculdade de Ciências da Saúde. Crise migratória. Ceuta recusou uma segunda invasão, a da extrema direita. Agora o Jornal de Notícias dá conta que disparam multas às empresas por trabalho que não é declarado. Coimas mais do que triplicaram em 4 anos, cifrando-se em 7 mil. Serviços domésticos, construção civil, agricultura e restauração lideram lista. A praga das beatas nas praias urbanas. Um estudo da Agência do Ambiente conclui que o fenómeno se agravou é em Matosinhos e Gaia que a negligência dos fumadores piora. Exijo ver o exame do meu filho. São palavras de uma família revoltada que aparece em destaque no Correio da Manhã de hoje. Um tribunal deu razão ao encarregado de educação, estipulou uma multa de 100 euros por cada dia em que a prova não esteja disponível. Portanto, perderam 2/3 da prova de português do filho. Agora o Jornal Negócios, mais de 100 concelhos com metade das verbas do PRR por receber. Falta menos de 1 mês para terminar a execução da bazuca europeia. Só um município chegou a 100%. Chegada do dinheiro ao terreno é essencial para acelerar projetos. Rendas deverão subir 2,5% em 2027. Aquisição da caravela visa reforço da rede. Teresa Brantuas, CEO da Allianz em Portugal, diz que a seguradora está focada em continuar a reforçar a atividade e que a aposta, aliás, é agora o crescimento orgânico. Receita de IRC afunda e encolhe margem de Miranda Sarmento. Magníficas reforçam na IA, mas acionistas querem maior retorno. O Jornal Económico, Brico Depot quer abrir mais lojas em Portugal. Banca mantém lucros
ao nível do ano de ouro de 2025. Só na Sierra e Norges Bank investem 1,5 mil milhões em Espanha. Venda da Cecil multiplica lucro da Semapa por 6. UE reúne-se de urgência para responder à crise de Ceuta. Agora a imprensa desportiva. Começamos com o jornal O Jogo. A alerta Froholt. Newcastle sondou os agentes e, se o interesse for convertido em proposta, a SAD portista aponta para os 85 milhões de euros da cláusula de rescisão. O jornal Record: Benfica amarra Schjelderup, SAD só admite saída do norueguês por valores exorbitantes. E fechamos com o jornal A Bola: fé em Jonathan Jesus, central brasileiro do Cruzeiro, na mesa do Benfica. É tudo, voltamos à música. Pedro Bargado tem um tema novo, intitula-se O Melhor de Mim. Logo a seguir entra o Daniel Vieira com Os Dias da História. O Agostinho Bizarro entrou de férias, volta em setembro com o seu almanaque.

0: 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Primeira vitória de Jesse Owens nos Jogos Olímpicos de Berlim. Decorreu neste dia a prova final dos 100 metros nos Jogos Olímpicos de Berlim, na qual saiu vencedor o atleta norte-americano Jesse Owens, com o tempo de 10,6 segundos. Foi a primeira de uma série de 4 medalhas de ouro que ganhou no evento. No dia seguinte, venceu a prova de salto em comprimento e no dia 5, a corrida dos 200 metros, batendo o recorde olímpico em ambos os casos. Na prova de estafeta, 4 vezes 100 metros, que se realizou no dia 9, alcançou nova vitória, batendo desta vez o recorde olímpico e o recorde mundial. Os triunfos de Jesse Owens adquiriram um significado especial devido às características peculiares dessa edição dos Jogos Olímpicos, uma vez que, tratando-se de um negro norte-americano, abalaram os mitos da superioridade física da raça ariana que Hitler pretendia celebrar e demonstrar ao mundo. Os Jogos Olímpicos desse ano decorreram em Berlim entre 1 e 16 de agosto e foram efetivamente uma gigantesca operação de propaganda do regime nazi. Foram as primeiras Olimpíadas a serem difundidas pela televisão e tiveram cobertura cinematográfica por parte de Leni Riefenstahl, a cineasta oficial do regime. As vitórias de Jesse Owens constituíram o evento que mereceu maior relevo na imprensa internacional, mas foi a Alemanha o país que ganhou maior número de medalhas, com grande vantagem em relação ao segundo classificado, os Estados Unidos. Jesse Owens nascera em 1913, no seio de uma família pobre do estado norte-americano do Alabama, que se mudou para o Ohio em busca de melhores oportunidades e para escapar à segregação existente nos estados do sul dos Estados Unidos. Jesse estudou na Universidade do Ohio, onde rapidamente revelou os seus dotes como atleta. Em maio de 1935, no espaço de menos de uma hora, bateu 3 recordes mundiais e equiparou 1/4 em várias modalidades de atletismo. As suas vitórias em Berlim tornaram-no num dos atletas mais célebres dos Estados Unidos. Faleceu em 1980 e no ano seguinte foi criado um prémio com o seu nome para galardoar os melhores atletas norte-americanos. 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

Aqui Kika Santos com Tempo Veloz e há pouco o Fernando Daniel com a música nova Emocional. Agora, a informação do mundo agrícola. O prazo para o último pedido de pagamento de apoios à atividade vinícola foi prorrogado até 30 de setembro. A mesma data é o limite para as organizações de produtores comunicarem ao IFAP as quantidades entregues de cereais praganosos e milho-grão. O mundo rural português está também em análise num artigo de opinião de António Covas, professor catedrático da Universidade do Algarve. O autor aponta erros acumulados nas políticas agrícolas e rurais e alerta para as desigualdades entre o agronegócio e a pequena e média agricultura familiar. Defende, ao mesmo tempo, uma nova valorização dos solos, da água, da biodiversidade, da floresta e dos restantes recursos naturais. Importadores europeus estão a antecipar compras de carne de frango e de vaca do Brasil antes de uma possível suspensão das importações a partir de setembro. E há um alerta para a saúde animal. Um relatório da Comissão Europeia conclui que as atuais medidas de erradicação da brucelose em Portugal poderão não ser suficientes para eliminar a doença no país. Foi apresentado em Lisboa o estudo Desbloquear o Crescimento de Portugal, promovido pela Confederação Empresarial de Portugal e pelo Instituto Amaro da Costa, com propostas para estimular o crescimento económico. Se quiser obter informação detalhada sobre estes outros temas, basta aceder a agroportal.pt. Daqui a pouco vamos servir café. O Expresso Curto de hoje é da autoria do editor da secção internacional, Pedro Cordeiro, e intitula-se "É por isso que não tenho medo de ninguém, nada vai durar para sempre".

se não me importo, um tema da Carolina Deslandes. São 10h47, é por isso que não tenho medo de ninguém, nada vai durar para sempre, intitula-se o Expresso Curto, do editor da secção internacional, Pedro Cordeiro. 3 dias depois do seu começo e 24 horas antes de uma reunião dos países da União Europeia que não se anuncia produtiva, é de Ceuta que se fala, como deram conta aqui no Expresso a Salomé Fernandes, Ana França, a Catarina Maldonado Vasconcelos, a Rita Costa e a Rita Diniz. Sexta-feira amanhecemos com a notícia da entrada de 60 milhares de migrantes no enclave espanhol. No Magreb, aliás, forçando a vedação entre Marrocos e Ceuta, nadando à volta do espigão da praia de Tarajal, nem todos chegaram. Arriscaram a vida e pelo menos 72 perderam-na, cada qual um ser humano nosso semelhante. Houve em tudo isto um lado fabricado com um dedo marroquino. Mostram-no os jornais insuspeitos de simpatia pelo primeiro-ministro espanhol, como os londrinos Financial Times ou Telegraph, e dilo o chefe do governo de Ceuta, Juan Jesús Vivas, do Partido Popular, rival do Partido Socialista Operário Espanhol, de Pedro Sánchez. Não é a primeira vez, e podem explicá-lo recentes aproximações de Madrid a Argel e uma decisão favorável aos habitantes do Sahara Ocidental. Tal não significa que não devam ser assacadas responsabilidades ao país vizinho pela preparação em que foi apanhado. Apontou-se como incentivo ao influxo o trabalho da coligação de esquerda no poder em Espanha para legalizar imigrantes em situação irregular, calculando-se que pudesse abranger até 500 mil. Também mereceu referência crítica uma sentença do Supremo Tribunal, espanhol, que dificulta o repatriamento forçado de quem chega por mar. Esta, porém, já tem 2 anos, ou seja, podendo ter sido aliciantes, estes factos não chegam para explicar o que se passou em Ceuta e sobre a qual vale a pena ler um explicador que o Expresso disponibiliza, publicado no quadro da parceria que tem com o jornal The New York Times. O Expresso acompanhou toda a longa jornada de sexta-feira, desde a notícia das entradas, reações tão dispares como a do chefe do executivo espanhol e a da sua colega italiana Giorgia Meloni, fomentou a redação de uma carta firmada por várias nações europeias, que não Portugal, que agastou Espanha. Então, e a solidariedade entre os 27 que levou Sánchez a apoiar sem peixe a Dinamarca face às investidas trumpistas sobre a Groenlândia? Então, e a União Comunitária em torno da Finlândia ou dos Estados do Báltico que sentem na nuca o bafo do urso russo? Não haveria reciprocidade? Também Rabat esteve na mira das autoridades espanholas, como explicou o correspondente do Expresso em Madrid, Ángel Luís de la Calle. Não é a primeira vez. Há 5 anos houve um episódio de menor dimensão depois de Espanha ter autorizado um dirigente sahraoui a receber tratamento médico em Logroño. Isto apesar de Sánchez ter protagonizado, para indignação de não poucos, a posição histórica do seu país sobre o Sahara Ocidental, passando do alinhamento com as Nações Unidas a favor de um referendo a respaldar uma autonomia daquela antiga colónia espanhola sob soberania marroquina. Apesar de a maioria dos que entraram em Ceuta ter sido recambiada para Marrocos em pouco tempo, subsistem alguns milhares na cidade, motivo de ansiedade para os próprios e para a população local, que também repudiou abutres extremistas. E persiste, para lá do nosso continente, o impacto da crise que motivou um pronunciamento do rei de Espanha, e que veremos invocada em eleições por todo o lado, cientes de que o fenómeno migratório, tão velho quanto a humanidade, é eixo fulcral do combate político no nosso século, seja pelas questões reais que suscita ou pelas famigeradas percepções.
Aconselho aqui e na concorrência textos de Paulo Cunha, Joana Salima, Diogo Noivo, Paulo Baldaia, com quem Yours Truly conversou sobre isto no Expresso de Manhã, Ana Sá Lopes, Manuel Serrano ou Paulo Santos, ou ainda O Elefante na Sala, com convidados de luxo, Ana França e Ricardo Alexandre. Além fronteiras, Diego Garrocho, Elisa de Lanoês, Pablo Ordaz, Jesus Núñez, Lúcia Taboada, Marco Schwartz, José Henrique, ou José Henrique de Alaia, e em Marrocos, Gita Ismaili, e este testemunho, é mais um link que o Expresso disponibiliza, de um miúdo de 20 anos que tentou a travessia. Repito, cada qual um ser humano nosso semelhante. É o Expresso Curto de hoje, da autoria do editor da secção internacional, Pedro Cordeiro. Estamos agora a 7 minutos, praticamente, das 11, é o final da primeira hora de emissão. Depois da hora certa vou estar de volta com as previsões para os 12 signos do Zodíaco. Trago também as notícias do mundo da música e as curtas do dia. Até já!

Criança pela Paz é um projeto que eu tinha na cabeça já há alguns anos. Com a pandemia depois consegui desenvolver na minha cabeça, obviamente, melhor. E é um projeto que veio como finalidade doar instrumentos musicais e bolsa de estudo à criança refugiada e criança carenciada também. O projeto em si é um projeto que veio uma série de cantoras muito conhecidas, todos a fazer um dueto com uma criança. São todos duetos que vêm do repertório do cantor e depois há um tema com todos eles, todos. De repente em estúdio tinha qualquer coisa como uns 60 entre cantores e crianças, ou 60 pessoas. Foi uma maluquice, mas gostei imenso. Espero que se repita.

0: 11 horas.
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Tatanka bateu, matou com o tema Olinda. Para trás, Enoch e os teus sinais. E os tambores deram pontapé de saída para a segunda hora de emissão com o tema Que Mais Há Se Não For O Amor. E agora temos as previsões para os 12 signos do zodíaco e começamos já com o primeiro da lista, o signo carneiro. Nem sempre avançar depressa significa chegar primeiro. Hoje talvez precise de abrandar para perceber melhor aquilo que realmente quer. Há decisões que ganham clareza quando deixamos de tentar resolvê-las à pressa. Touro, valorize o que já conquistou, em vez de medir constantemente aquilo que ainda lhe falta. Hoje pode perceber que a estabilidade não está em ter tudo controlado, mas em saber o que merece permanecer na sua vida. Gêmeos, há conversas que não precisam de respostas imediatas. Escutar pode ser mais importante do que argumentar. Hoje, dê espaço às palavras dos outros. Pode descobrir algo que não tinha conseguido perceber sozinho. Caranguejo, cuidar dos outros é uma das suas forças, mas não deve significar esquecer-se de si. Hoje, permita-se reconhecer aquilo que também precisa. Nem sempre pedir ajuda é sinal de fragilidade.

Leão, não precisa de estar sempre no centro para ter importância. Hoje experimenta observar mais e provar menos. O verdadeiro reconhecimento não nasce da necessidade de impressionar, mas daquilo que somos quando ninguém está a aplaudir. Virgem, há coisas que não podem ser aperfeiçoadas porque simplesmente não dependem de si. Hoje, aceita alguma imperfeição. Talvez descubra que aquilo que considera uma falha é apenas uma parte natural do caminho. Balança, adiar uma decisão também é uma decisão. Se alguma coisa bem tem, aliás, tem ocupado demasiado espaço nos seus pensamentos, talvez esteja na altura de escolher, mesmo sem ter todas as certezas. A tranquilidade também nasce da capacidade de fechar ciclos. Escorpião, nem tudo aquilo que sente precisa de ser transformado imediatamente em palavras. Há silêncios que ajudam a compreender melhor o que se passa dentro de nós. Hoje, confie no tempo antes de reagir. Sagitário, a vontade de partir para o próximo desafio pode fazê-lo esquecer o lugar onde está. Hoje, olha à sua volta. Há pessoas, momentos e pequenas conquistas que merecem ser apreciados antes de começar outra viagem. Signo Capricórnio, nem sempre precisa de ser forte. Permitir-se parar não apaga tudo aquilo que já fez. Hoje, troque durante algum tempo, assim é que é, a exigência pela gentileza, consigo próprio, sobretudo. Aquário, ser diferente não significa estar sozinho. Há pessoas que compreendem a sua maneira de ver o mundo, mesmo que nem sempre concordem consigo. Hoje, procure a ligação em vez da diferença. Vamos ao último da lista, o signo Peixes. A sensibilidade pode ser uma bússola, desde que não se transforme numa prisão. Hoje, não carregue emoções que pertencem aos outros. Pode compreender alguém profundamente sem assumir como sua a dor dessa pessoa. Deixo-vos com o pensamento do dia. A vida não se mede apenas pelos caminhos que conseguimos percorrer, mas também pela forma como aprendemos a caminhar por eles. Nem mais. São 11h16. As previsões dos signos voltam amanhã. E agora, a versão dos chutes e pontapés para o tema de Rui Veloso, Chico Fininho.

aproveitem o tempo. Não se preocupem demasiado com o que já passou, carregando pesos de coisas más que o passado, muitas vezes as pessoas carregam. Não se preocupem demasiado em viver o futuro e tentem se concentrar naquilo que estão a fazer hoje. Isso é que, no fundo, acaba por fazer com que o futuro seja melhor. É aquilo que a gente consegue mudar no dia a dia para melhor. E que não desistam também dos sonhos que têm e que sejam.

Calma, a voz de Blue Eye, são 11h30. Vamos conhecer as novidades, as poucas novidades que nos chegam do mundo da música. Dois elementos dos Massive Attack foram proibidos de voltar a entrar em Singapura depois de terem exibido uma bandeira da Palestina durante um concerto no país. Segundo as autoridades singapurenses, a decisão deve-se ao apoio demonstrado a uma causa política e à exibição de uma bandeira estrangeira, práticas proibidas pela legislação local. Patti Smith encontrou-se com o Papa Leão XIV numa audiência privada no Vaticano. Os dois, ambos naturais de Chicago, falaram sobre música, palavras, sonhos e esperanças. Em Portugal, Morrissey regressou aos palcos com um concerto no Porto, 20 anos depois da polémica atuação no Festival de Paredes de Coura. E a música eletrónica vai marcar presença em Cascais este mês. Caetranada atua a 8 de agosto e Armand Van Elden e os Groove Armada sobem ao palco no dia 15, no Forte de Santo António da Barra. É tudo. Voltamos à música com Cenas de Viviane.

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Travis Scott, Turn, há pouco Snow Patrol, Chasing Cars e os R.E.M. com At My Most Beautiful. São 11h51, vamos às curtas do dia. O Festival de Música Ozora, na Hungria, interrompeu a programação a partir da meia-noite, depois de duas mortes registadas durante o evento. O festival é um dos maiores encontros de trance psicadélico da Europa. Em Lisboa, a Câmara Municipal prepara a criação de um centro interpretativo da calçada portuguesa a partir de uma coleção com cerca de 3 mil moldes originais, alguns datados do século XIX. Nos Estados Unidos, morreu aos 80 anos o ator Vincent Pastore, conhecido pelo papel de Salvatore Big Pussy Bonpensiero na série Os Sopranos. Os museus, monumentos e palácios sob tutela da Museus e Monumentos de Portugal registaram quase 1,7 milhões de entradas gratuitas, mais de 306 mil foram de visitantes estrangeiros. E no Porto decorre até 11 de agosto a 11ª edição do Porto Piano Fest, com mais de 20 iniciativas. O festival arrancou com a estreia em Portugal do trio do pianista norte-americano Aaron Parks, na Casa da Música. E é tudo quanto a curtas do dia, amanhã há mais. E agora a Joana Almeirante diz que soamos todas iguais. É só um título, mas na verdade, se ouvir o tema com atenção, é justamente o contrário que ela diz. São recados que dá ao sexo oposto. Vamos ouvir.

Fica no ouvido, certo? Soamos todas iguais. Joana Almeirante, já nos minutos finais desta segunda hora de emissão. Deixo-vos com Bárbara Tinoco e Amaro, com Saudade, Saudade. Volto depois do meio-dia com a informação.

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transfira muito lado para que as coisas comecem a aparecer e comecem a ser descobertas pelas pessoas. E isso é outra guerra. Guerra entre aspas. É uma guerra mais árdua, porque há muita gente também, todos os dias saem discos, não é? Foi.

À sombra, são 12h24. Muito boa tarde. Chegamos à terceira e última parte da nossa emissão de segunda-feira, 3 de agosto, de Café e Companhia. A inspeção pode anular matrículas de 52 alunos na Universidade Fernando Pessoa. Uma ação de controlo detectou vias de acesso a 3 cursos materialmente ilegais ou desconformes que beneficiaram dezenas de alunos. A instituição favorecia candidatos com um passado na universidade. Ao terceiro dia, Ceuta recusou uma segunda invasão, a da extrema-direita. Depois da crise, a cidade recuperou sinais de normalidade, mas quando chegaram os movimentos de extrema-direita, os habitantes perceberam que havia outra fronteira para defender, a da convivência. Vieira da Silva diz que é infundado que o sistema público de pensões não tem solidez. O ex-ministro do Trabalho contraria a ideia de que as pensões vão baixar para 40% do último salário e garante que a maioria dos estudos aponta para taxas de substituição de 70% a 80%. Luís Neves juntou-se à lista de governantes investigados nos últimos 15 anos. De 2011 até hoje, contam-se pelo menos 14 primeiros ministros ou secretários de Estado abrangidos por investigações, nem sempre constituídos arguídos ou acusados. Duas alunas com nota 20 no exame de português explicam como o fizeram, com equilíbrio e muita disciplina. Mara e Lua foram dos 4 alunos que este ano tiveram 20 valores no Exame Nacional de Português. Explicam como estudaram para chegar à nota máxima num ano de queda das médias nacionais. Pode ver essa reportagem no Jornal Público de hoje. Primeira USF de gestão privada começa a funcionar, quase 2 anos depois de governo ter prometido 20. A promessa de dar uma resposta mais rápida às necessidades dos utentes está escrita no plano de emergência para a saúde. O objetivo era começar no final de 2024. O centro pioneiro abriu portas hoje. Está em Torres Vedras. Toy diz que se a esquerda for sinónimo de preocupação com os desfavorecidos, então sou de esquerda. Começou a fazer canções de amor aos 12 anos e pouco depois já estava nos conjuntos de baile. Nunca mais parou e quer chegar às 10 mil canções. É que continua estupidamente apaixonado pela vida. A diretora de... já me parece o Cristiano Ronaldo, não é? É o Cristiano Ronaldo das canções, o Toy. Diretora de Assuntos Europeus e embaixador fizeram ajustes diretos e legais no Instituto Camões. Uma auditoria do Tribunal de Contas imputou responsabilidades financeiras a ex-dirigentes que adjudicaram encartes publicitários ao Jornal de Letras. A denúncia partiu da ERC. E é tudo quanto à informação. São estes os principais temas que estão a marcar a atualidade de hoje. E foi um gosto enorme ter estado consigo. Prometo regressar amanhã novamente pelas 10 horas. Fique bem, fique em segurança. Antes de ouvirmos os parodiantes de Lisboa, vamos à banhada do Dani Silva. Boa semana.

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1: Segunda-feira já raiou. Agosto continua em pleno. A preguiça por aqui acabou. E o bom humor é o nosso terreno.
2: Sabes que agora decidi investir forte no mercado financeiro para combater a inflação?
1: A sério? Vais investir em quê? Ações, imobiliário, criptomoedas?
2: Claro que é. Criptomoedas é para amadores, ora. Eu invisto em azeite e café. Pelo menos, olha, se o mercado cair, a minha salada e o meu pequeno almoço continuam garantidos, pá.
3: O meu patrão veio dizer hoje de manhã que quer implementar a inteligência artificial da empresa e é para nos substituir a todos, pá.
2: É, e tu não ficaste preocupado, pá?
3: Olha, nem um bocado, eu disse-lhe logo: chefe, boa sorte encontrar um robô que consiga fingir que está a trabalhar 8 horas por dia. É com a mestria que eu tenho, viu?
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0: desemprego tem estado a baixar, mas estar desempregado também tem as suas vantagens. E os albuquerques sabem-no bem. Desde a última vez em que o Sporting ganhou o campeonato, que eles não eram tão felizes.
1: Vizinha, posso entrar?
2: Deixa entrá-la, mãe. Deixa entrá-la porque a dona Alzira traz-me sempre qualquer coisa, mesmo sem ser preciso fazer anos.
0: Entra, Alzira, entra! Olha, estou para aqui a preparar o nosso arroz com feijão.
1: Ah, então e a vizinha não escolhe o arroz nem o feijão, não?
0: Ah, quem escolhe? Aqui agora aproveita-se tudo, vizinha.
1: Ah, mas há sempre uns lixos que são independentes do arroz e do feijão.
2: Oh, não se meta nisso, ó. Oh, dona Alzira, a minha mãe é como certos partidos, está sempre aberta aos independentes. Mas vamos lá ao que interessa. A dona Alzira não se faça esquecida, está bem? Não tem nada para mim, não?
1: Pronto, Zezinho, aqui tens um chupa-chupa.
2: Ai, que bom. Um chupa-chupa.
0: Isso dá de cabo dos dentes, rapaz.
2: Mas faz progredir as minhas noções de educação sexual, não faz?
1: O quê, Zezinho? Como é que é?
2: Oh, se a dona Alzira com essa idade ainda não sabe como é que é, não sou eu que a vou ensinar. Porque não quero arranjar problemas.
3: Oh, mãe, traga aqui o resultado da sua análise confirmativa. A mãe está mesmo grávida.
1: A vizinha está grávida. Como é que isso aconteceu?
2: Safa que a dona Alzira não sabe mesmo nada de nada. Quer saber como é que foi, quer? É que o meu pai está desempregado e passa mais tempo na cama, entende?
0: Foi isso, foi, vizinha. Então vou ter um filho do desemprego.
4: É, gente, ganhei a lotaria. Joguei com o número que me foi atribuído lá do desemprego e acertei no primeiro prémio com os últimos euros que me restavam. Ai, grande desemprego!
3: Viva!
2: Ainda quem diga mal do desemprego, hein? O que vale é que eu também já sei que tenho o futuro garantido porque também quero ser mais um desempregado.
3: Pois eu quero um vestido novo. O pai compra ou não compra?
4: Um vestido para ti para quê? Se tu passas a vida a despir-te para ficares nua. Isso é pior do que ser desempregado. É, mas é mal empregado.
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1: Compramos tudo lá fora. Depois só falta pagar. Aumenta a dívida externa e a chuva bem pode esperar.

0: homem, está-se aí a cegar uma coisa atrás de mim.
1: Está-se a cegar o quê? Por trás de mim, mulher?
0: A caminhoneta da carreira, não é? Porque essa está à beira e a desfazer-se. Essa coisa é muito mais nova e cheia de brilho. Ah, já sei, é um ovni. Ovni.
1: Um ovni, mulher?
0: Está a abrir, está a abrir.
1: Popó, chegamos à tabela.
2: Nós somos do planeta Repolho X e andamos em viagem intraplanetária na procura de novos mercados para os nossos produtos.
0: Ai, valha-me Deus! Ai, eles falam! Eles falam!
1: Se tu falas e é raro, tens alguma coisa para dizer, porquê é que essas coisas não hão de falar?
0: Olha, olha, são robôs do planeta Repolho XL e andam a vender os seus produtos agrícolas.
2: Opa! E vendemos muito barato mesmo.
1: Pipi, tomates, 5 cêntimos. Batatas, 5 cêntimos. Cenouras, 5 cêntimos. Grelos, 5 cêntimos.
0: O foguetão do Repolho XL, afinal, é uma loja dos 5 a vender hortaliças.
1: Ao que nos cegamos, mulher. Agora, até já cá vem vender produtos agrícolas ao preço da chuva, mesmo quando não chove. Espera aí, mas assim, a 5 cêntimos, quem lhes vai ficar com a carga toda, vou ser eu para ir vendê-las ao mercado.
2: Popó, como é que é? Vamos ficar-nos com o carregamento todo. Ótimo, ótimo. Ficamos despachados e já podemos regressar.
0: Ah, tão com tanta pressa, porquê? Não gostam da nossa terra?
1: Pipi, não suportamos o cheiro. Nós lá no nosso planeta só usamos petróleo para disfarçar o cheiro dos sovacos. Adeus, até à próxima.
0: Ok, vamos voltar um dia destes.
2: Popó, vamos voltar e para a próxima trazemos eletrodomésticos a 1 cêntimo cada um.
1: Pip, pip, pip, pip, pip. Ah, pois, não descansamos enquanto não vencermos os chineses. É que eles tiveram o desplante de aparecer lá no nosso planeta a vender bananas passi a 5 cêntimos.
3: O quê? Também?
2: Popó, é verdade. Por isso é que nós resolvemos passar ao contra-ataque.
0: Então, para a próxima, trago os repolhos dos vossos para ver se são iguais aos nossos. Nós gastamos muito repolho para fazer sopa.
1: Bip, bip. Já tomei nota da encomenda. Vamos.
3: Como nós estamos a dar bem aqui, fica um conselho. Deixa de fazer isso do pó, pó, pó e do pipi, porque podem encontrar uma brigada de trânsito e por aqui é proibido buzinar.
2: Estranho planeta este. Pode fazer tudo, mas não se pode buzinar.

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5: E lá, viste que o Futebol Clube do Porto já abriu a época a ganhar a Supertaça Cândido de Oliveira?
6: Sim, vi, claro. E olha, fiquei impressionado com a eficácia.
5: Então, e o que é que achas?
6: É que o mês de agosto ainda agora começou e eles já têm a vida resolvida no primeiro fim de semana, hã? A este ritmo, em meados de outubro, já estão a fazer a mala para as férias do ano que vem. Sabes que ando verdadeiramente fascinado com a velocidade da diplomacia internacional desta semana?
5: A sério? E o que é que te impressionou assim tanto?
6: É a rapidez com que tudo muda. Um líder mundial decide começar uma guerra. Faz uma pausa, pensa melhor, olha, e cancela tudo antes do jantar.
5: É a chamada diplomacia do ponta.
6: Qual diplomacia? Olha, funciona exatamente mais ou menos como quando eu abro uma aplicação dessas de pedir comer e que vem-se minha camotinha. É que mudo de ideias pelo menos 5 vezes antes de escolher uma sobremesa.
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1: Os preços das casas em Portugal subiram 8% em julho, face ao mesmo mês do ano passado, e atingiram um novo máximo histórico pelo nono mês consecutivo. Segundo o índice do Idealista, o preço mediano chegou aos 3.210 euros por metro quadrado. No Algarve, os preços aumentaram 8,3% num ano. A região continua a ser a segunda mais cara do país, com um valor mediano de 4.165 euros por metro quadrado, apenas atrás da área metropolitana de Lisboa. Entre as capitais de distrito, Faro registou uma subida de 17%, a terceira maior do país, e o preço mediano atingiu os 3.885 euros por metro quadrado. Os dados mostram ainda que os preços aumentaram em todos os distritos e regiões analisados. A Comissão Política Distrital de Faro do Chega saúda o reforço da vigilância e fiscalização das fronteiras marítimas e terrestres pela GNR e pela Autoridade Marítima na sequência dos acontecimentos registados em Ceuta. Ainda assim, o partido volta a defender um reforço urgente dos meios humanos e técnicos para as forças de segurança no Algarve, região que considera particularmente exposta às rotas de tráfico com origem no norte de África. Em comunicado, o Chega recorda anteriores desembarques de pessoas traficadas na costa algarvia e destaca operações recentes de combate ao tráfico de estupefacientes na praia da Boca do Rio, em Vila do Bispo. A estrutura sindical considera que a situação em Ceuta deve servir de alerta e defende uma maior capacidade de vigilância e fiscalização das fronteiras, bem como o combate ao narcotráfico, à imigração ilegal e ao tráfico de seres humanos. Portimão vai reviver a azáfama da antiga lota no arranque da 30ª edição do Festival da Sardinha. A recriação da descarga da sardinha acontece esta terça-feira, dia 4 de agosto, entre as 9h30 e as 11h30 da manhã no Cais Gilianos. Cerca de 80 figurantes, entre voluntários, elementos de associações locais e membros da comunidade, vão recriar o ambiente da antiga lota de Portimão, que funcionou na zona ribeirinha até 1987. O público poderá assistir à chegada das traineiras carregadas de sardinha, ao leilão do pescado e à descarga, numa recriação que procura recuperar a memória da antiga faina piscatória. Este ano volta também o Alar da Rede, acompanhado pelo canto de trabalho Ribalé, com a participação da comunidade e da tripulação do Travesso. Serão utilizadas 600 quilos de sardinha fresca e distribuídas 3 mil senhas para degustação gratuita durante o Festival da Sardinha, que irá decorrer entre o 4 e 9 de agosto. Um projeto apoiado pela CCDR Algarve está a recolher memórias das populações para as transformar em criação artística. Chama-se Maia Laranja e foi apresentado na Feira do Livro de Monchique. A iniciativa, criada por Gabriela Pacheco, junta artistas e comunidades locais na recolha de histórias e memórias, sobretudo das gerações mais velhas. O projeto prevê depois transformar esse material em espetáculos dirigidos às próprias comunidades. A Associação Juve Albuera, entidade responsável pelo projeto, está a desenvolver parcerias para levar a iniciativa a outros pontos do Algarve, com especial atenção aos territórios de baixa densidade. A área de utilização livre das piscinas municipais de Silves vai estar encerrada entre 1 de agosto e 6 de setembro para trabalhos de manutenção. Durante este período ficam suspensos os serviços de natação livre, sauna, banho turco e jacuzzi. O ginásio e as aulas de grupo mantêm-se em funcionamento até 14 de agosto. O fornecimento de água vai ser interrompido na madrugada de 5 para 6 de agosto, entre as 11 da noite e as 7 da manhã, em Messines de Baixo e Portela de Messines. Segundo o município de Silves, a interrupção deve-se à realização de trabalhos de desinfecção da conduta necessários para garantir a qualidade da água. A autarquia pede a compreensão dos moradores e garante que serão tomadas medidas para que a intervenção decorra no menor tempo possível. Para esclarecimento, está disponível o piquete de águas através do 282-440-860.
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3: Muito boa tarde a todos, caros ouvintes, sejam muito bem-vindos a mais um programa do Sem Palavras do Grato, emissão número 93, está um rico dia. Hoje temos o nosso Dr. Gonçalo Rodrigues, um homem da casa, como se costuma dizer, assistente social do Grato, portanto, nomeadamente na resposta social do RSI, a quem eu desde já agradeço o seu convite por ter aceito. Gonçalo, fala um pouco de si. Quem é o Gonçalo? E sendo um profissional tão jovem, o que o motivou a seguir esta profissão?
4: Antes de mais, boa tarde, agradecer-te pelo convite. Relativamente ao Gonçalo, não é? O Gonçalo veio um bocadinho à descoberta daquilo que é o rendimento social de inserção e um bocadinho à descoberta, aliás, continuo à descoberta daquilo que gosto efetivamente de fazer e aquilo que me motiva e alicia. A área social, o serviço social, no caso, veio assim um bocadinho de paraquedas à minha vida, porque efetivamente ao longo da minha formação passei por vários caminhos. Integrei o curso profissional na altura do secundário de Cozinha e Pastelaria na Escola de Hotelaria e Turismo de Portimão. Tudo a ver com a área social.
3: Exatamente.
4: Ao final deste curso, eu sempre tive alguma sensibilidade e algum alento e curiosidade em fundamentar e sedimentar um bocadinho o meu conhecimento na área das ciências sociais e pronto, no final do 12º ano andei aqui um bocadinho na pesquisa e na descoberta daquilo que poderia ser uma possibilidade do ponto de vista do ensino superior.
3: Estudaste em Beja, não foi?
4: No Instituto Politécnico, okay. Exatamente. Foi uma experiência espetacular, porque às vezes nós enquanto jovens temos um bocadinho aquela perspectiva do ensino superior nas grandes cidades e nas zonas litorais, e estudar numa zona interior é uma surpresa muito, muito interessante. Existe muita partilha cultural de outro tipo de costumes que no, nas grandes cidades nós não temos esse contacto.
3: Foi a tua primeira opção, serviço social, só por curiosidade?
4: Foi. E pronto, a única diferença é que na primeira fase o meu objetivo era candidatar-me ao ISCSP em Lisboa, porque tinha exatamente esta grande vontade de ir para uma grande cidade, só que entretanto a vida às vezes é um bocadinho traiçoeira e olha, foi uma agradável surpresa.
3: Ótimo. Vamos então passar à primeira música escolhida pelo nosso convidado. Até já.

0: Arctic Monkeys. Excelente escolha, Gonçalo.
1: É mesmo assim.
0: Ok, Gonçalo. Então agora vamos à parte mais profissional. Para quem não conhece, o que é o RSI e qual é o papel do gabinete de RSI do GRAT? E principalmente também quais são as principais dificuldades que encontras no acompanhamento às pessoas e às respectivas famílias?
1: Certo, então, portanto, assim, de uma forma muito resumida, o rendimento social de inserção é uma prestação pecuniária que visa aqui um bocadinho o combate à pobreza extrema e às pessoas que se encontram em vulnerabilidade socioeconómica do ponto de vista bastante significativo. Uhum. E portanto, afeta ao GRAT é exatamente isto, é combater um bocadinho isto e poder acompanhar e dar o suporte que este tipo de agregados familiares e pessoas precisam.
0: Okay.
1: Portanto, aqui nas principais dificuldades que eu encontro enquanto técnico e da minha recente experiência é efetivamente a articulação com as pessoas do ponto de vista da sua formação e pronto, do seu nível de compreensão às vezes de determinadas questões. Portanto, é esse um bocadinho o desafio diário que eu encontro no rendimento social de inserção.
0: Ok. E achas que ainda existe muito preconceito relativamente aos beneficiários do RSI? Há algum preconceito, muito preconceito? É notório, não é?
1: É sim.
0: Qual é a tua visão, portanto?
1: Da percepção, que eu vou tendo, efetivamente existe esse preconceito ou preconceito. E do ponto de vista aqui do nosso município, é um bocadinho difícil disso não ser um preconceito, porque felizmente ou infelizmente, não é? A nossa população-alvo, nós temos muitos, muitos beneficiários da etnia cigana. E a verdade e a experiência que eu também vou tendo, esta população é colocada um bocadinho num saco. E a verdade é que existem pessoas com potencial, existem pessoas com vontade.
0: Uhum.
1: E infelizmente o mercado de trabalho não está preparado

0: exatamente por isto, pelo preconceito que existe. Lá está associado a isto muitas questões habitacionais, as questões de higiene, e tudo isso também se associa a este preconceito que existe sobre este tipo de população. Mas a verdade é que existem pessoas da etnia cigana, no caso, que foi este exemplo que eu dei, que são pessoas com bastante capacidade e pessoas com os seus hábitos de vida completamente normais, digamos assim, uhum. comuns, e que têm toda a capacidade para poder encostar no mercado de trabalho, por exemplo. É esta a pretensão que eu tenho. Okay.
1: E o que é que acaba por ser mais importante no trabalho de um assistente social? Portanto, apoiar ou capacitar as pessoas?
0: Ambas são importantes. Okay. Do meu ponto de vista, enquanto técnico do RSI, acho que o capacitar sobrepõe-se ao apoiar. Porquê? Porque a questão da capacitação está associada à questão daquela terminologia que é o empowerment, o empoderar as pessoas. E acho que às vezes é só isso que falta. Existem muitas pessoas que, pelo seu passado, pelo seu percurso de vida, acho que é importante também deixar aqui essa questão, porque este preconceito está associado à questão das pessoas, não querem trabalhar, querem estar aqui a requerer de uma Sim. prestação Sim. sem fazer nenhum. Isso não acontece. E muitas vezes estas pessoas chegam até nós por motivos e por situações, do ponto de vista do seu percurso de vida, bastante delicados e complicados. E, portanto, isto não é assim tão linear como se fala.
1: Já vamos, portanto, aprofundar um pouco mais estes temas, que eu sei que tens muito para dizer. Vamos então à segunda escolha por parte do Gonçalo. Até já.

0: Beatles. Vamos continuar a nossa conversa. Gonçalo, eu tenho aqui, portanto, um pequeno parágrafo introdutório, portanto, que eu acho que é importante que os nossos ouvintes ouçam e se interessem, porque realmente estamos a falar, portanto, do mundo social e de uma das respostas, portanto, do grato. Porque o grato, portanto, lá está, ao contrário do que se calhar da mesma forma que certas pessoas olham para o RSI, também talvez olhem para o grato como única e exclusivamente grupo de apoio a toxicodependentes. E na realidade somos muito, muito, muito, muito mais do que isso. Gonçalo, o rendimento social de inserção continua a dividir opiniões. Para uns é um instrumento essencial no combate à pobreza e à exclusão social. Para outros, é frequentemente associado à dependência do Estado ou até a situações de aproveitamento. Na tua opinião, o RSI é hoje um instrumento eficaz de inclusão social ou necessita de uma profunda reformulação?
1: Bem, essa questão está em pano para mangas, como costuma dizer.
0: Vamos a isso.
1: Para desconstruir aqui um bocadinho isto.
0: Sim.
1: Aqui o início da questão. Assim, eu acho que sim, que é uma ferramenta, é um instrumento essencial no combate à pobreza e à exclusão social, mas também compreendo que existe aqui uma divisão de opiniões, pronto. Aqui a nível desta questão da dependência do Estado, eu compreendo que existe um bocadinho este tipo de opinião e perspectiva por parte de muitas pessoas, não é?
0: Uhum.
1: Porque efetivamente existem situações em que despindo aqui um bocadinho a camisola do técnico,
0: sim,
1: que
0: sim.
1: As pessoas têm efetivamente esta percepção de que, que ele está ali a receber aquilo e está ali a trabalhar ou está ali a fazer qualquer coisa ali sem contrato ou sem, pronto. E a verdade é que sim, isto cria aqui alguma revolta, alguma... Pronto, aqui há algum burburinho aqui paralelo à questão do título da pobreza e combate à exclusão social. Depois temos aqui o outro lado da moeda que sim, que eu acho que esta ferramenta é fundamental. Eu antes de ir aqui um bocadinho aqui fundamentar isto, eu quero também dar aqui o meu contributo neste sentido, que é, eu acho que esta prestação é uma prestação que do meu ponto de vista profissional requer de uma reestruturação. Necessitava aqui de limar aqui algumas questões do ponto de vista legal para que existisse aqui outro tipo de caminho. Pronto, eu acho que como qualquer coisa, portanto, a sociedade evolui, tudo evolui e tal e qual como esta prestação, acho que também necessitaria aqui de uma readaptação, de uma atualização.
0: Uhum. Então, neste caso, eu diria, quem é que precisa mais de mudar? É o sistema ou são as pessoas?
1: Pronto, lá está, também me divido na própria questão. O sistema, lá está, associado aqui a esta questão da reestruturação legal, acho que sim, acho que o sistema tem que criar aqui mecanismos e criar aqui outros tipos de estratégias para que se consiga melhorar determinadas questões. Há sempre coisas a melhorar.
0: Sim.
1: Depois, a outra questão, eu me queijo e preciso que repitas, porque...
0: Quem é que precisa mais de mudar? Se são as pessoas ou se é o próprio sistema?
1: As pessoas, pronto, o que é que acontece? Eu acho que... eu não acho nada. A verdade é que chegam muitas pessoas a requerer da prestação sem saber muito bem para aquilo que vão. Porque ou estão sem trabalho ou porque, olha, aquele dinheiro até me dava jeito porque isto está complicado e porque a verdade é que as coisas são complicadas, não é? Para toda a gente. E... pronto, acho que o RSI deve dar para me safar e para ganhar qualquer coisa. E isto não é bem assim, porque isto cumpre aqui uma série de
0: requisitos.
1: E lá está, associado aqui ao sistema, do meu ponto de vista, isto começa logo mal a partir do momento em que uma pessoa requer de uma prestação, sem sabermos muito bem, vamos encaminhar aquilo para o RSI, pode ser que aquilo até é como atirar o barro à parede, pode ser que cole. Epá, não é bem assim, porque nós enquanto técnicos, cabe a nós técnicos, não é? Numa primeira avaliação, quando nos é atribuído um requerimento, um processo, fazer esta avaliação de forma bastante minuciosa, acho que é uma grande responsabilidade nesse sentido, porque nós não nos podemos esquecer que pronto, isto é uma prestação e nós estamos aqui a trabalhar com dinheiro, não é? E do meu ponto de vista é uma grande responsabilidade nesse sentido, e acho que tem que ser uma coisa bem limada e bem passar bem o pente e que seja aqui bem deferido o pedido. E que...
0: Sentes que os técnicos sociais, portanto, na sua globalidade, são valorizados?
1: Isso também tem aqui... Pronto, é assim, eu acho que... Pronto, eu tenho 24 anos, né? Tenho muita sopa para comer, como se costuma dizer. Mas, pronto, tenho a minha opinião também um bocadinho já formada nesse sentido. Eu acho que a área social precisa de mais valorização. Eu sei que há outro tipo de profissões a nível nacional e no país, né? Que merecem isso. Eu nem me estou a referir muito à questão salarial, porque isso então, pronto, é aqui e é em todo lado. Mas a nível de valorização profissional, acho que na área social merecemos outro tipo de valorização e outro tipo de proteção. Porque nós não nos podemos esquecer que trabalhamos com públicos vulneráveis, situações muito sensíveis, pessoas que nem sempre estão no seu auge de saúde mental.
0: Sim.
1: Importante também deixar aqui isso claro, isto não é tabu para ninguém.
0: Sim.
1: Existem pessoas efetivamente que às vezes não estão muito bem e nós é que estamos na linha da frente. E portanto é muito sensível nesse sentido. E que tipo de retaguarda é que nós temos? É a questão que eu também deixo para refletirmos. Nós não temos. Queria também deixar isso para o lado dos ouvintes para refletirmos nisso, porque eu só posso falar da minha profissão e enquanto Sim. técnico de serviço social, sinto que deveria existir outro tipo de proteção que não existe. E lá está, até deixo de parte a questão salarial, pronto, Sim. porque isso é o que é.
0: Ok. Achas que estamos a formar uma sociedade mais dependente dos apoios sociais? Portanto, achas que uma coisa tem a ver com a outra? As pessoas aproveitam-se dos apoios sociais?
1: Certo.
0: A sociedade está formatada neste momento para existir um maior aproveitamento por parte das pessoas dos apoios sociais?
1: Pronto, lá está. Eu da experiência que tenho, que é recente, eu consigo, da pouca experiência que tenho, consigo perceber e consigo reparar e notar que existe aqui uma mudança. Num curto espaço de tempo dá para perceber que existe aqui uma mudança de paradigma.
0: Okay.
1: E eu acho que isso até é positivo, porque da percepção que eu vou tendo, da análise que eu tenho feito, é para melhor nesse sentido. O que é que acontece? Eu acho que há muitas pessoas que já começam a querer também mudar esta mentalidade de ficar aqui num apoio, faço umas procuras de ativas de emprego, que é uma questão que está, pronto, isto faz parte aqui de um contrato de inserção dito normal.
0: Sim.
1: E portanto existe aqui já alguma mudança de mentalidade até das próprias pessoas, tipo, vou aqui realmente mudar aqui um bocadinho a minha vida, porque se calhar posso trabalhar, tenho alguma incompatibilidade clínica ou alguma situação que me condiciona num exercício profissional, mas se calhar ali naquela oferta de emprego até não são 8 horas, é part-time, e consigo aqui equilibrar um bocadinho aquilo que são as minhas dificuldades monetárias. E sinto que E pelas coisas também estarem tão difíceis a nível económico atualmente, do ponto de vista da habitação principalmente, Sim. que é uma grande problemática do ponto de vista social, Okay. as pessoas acabam por recorrer um bocadinho a estas possibilidades e deixar um bocadinho de lado o valor de uma prestação. Porque se falarmos do valor de uma prestação num agregado familiar isolado, é um valor bastante irrisório e que não acompanha as dificuldades e as exigências económicas que nós temos no nosso dia-a-dia.
0: Exatamente, e é nesse ponto que eu ia agora, portanto, puxar e fazer aqui uma questão, que era, na tua opinião, portanto, o que é que faz mais falta às pessoas? Dinheiro, oportunidades ou esperança? Ou um pouco das três?
1: Eu acho que é um bocadinho das três. É assim, o dinheiro faz falta a toda a gente, que é mesmo
0: sim.
1: assim.
0: Sim, sim, sim. Sim.
1: Pronto, a verdade é essa. Uns mais, outros menos, claro que estamos a falar de situações mesmo sensíveis e sim. pessoas que estão numa situação que não tem nada a ver com uma pessoa que trabalha e que tenha a sua claro. Vida minimamente estável e organizada. Oportunidades associadas aqui a estigma, e não posso deixar de desassociar-me aqui à nossa população utente, não é? Porque é importante aqui deixar claro que uma prestação social do RSI numa autarquia aqui vizinha tem um público completamente diferente do nosso. A dinâmica e o funcionamento nunca vai ser igual àquilo que é a nossa dinâmica aqui, porque efetivamente o nosso público reflete os nossos resultados e aquilo que nós conseguimos fazer, porque existem públicos mais trabalháveis do que outros.
0: Sim.
1: Também é importante deixar aqui isso claro. E portanto...
0: E achas que, por exemplo, oportunidades existem e as pessoas muitas das vezes é que não querem? Ou estamos a falar aqui de casos pontuais em que achas que, ok, não há mesmo oportunidades, as pessoas necessitam mesmo de dinheiro, não há oportunidades e só lhe resta a esperança, por exemplo?
1: É assim, da experiência que eu também já tive, eu acho que estou a ter, há determinadas situações em que acho que às vezes há um bocadinho falta de vontade. Temos que deixar também isto aqui na base da honestidade, porque é assim, as coisas são para ser ditas na verdade e é um bocadinho o meu sentimento às vezes. Acho que isto aqui até, pronto, uma pessoa continua aqui a cumprir com o contrato e a vida vai-se fazendo. E eu acho que isso também não é uma mentalidade muito saudável e contributiva para o melhoramento do nosso país. Depois, a incidir novamente aqui na maior densidade processual e naquilo que é a nossa população aqui da etnia cigana, é complicado, porque efetivamente o que é que existe? E não só na etnia cigana, é assim, baixa escolaridade, as pessoas têm falta de formação, baixa literacia, muitas não sabem ler nem escrever, e é assim, hoje em dia para qualquer trabalho... E são requisitos mínimos,
0: né?
1: E portanto, quando falta esse tipo de formação, falta tudo, porque para qualquer coisa isso é necessário. E portanto, isso acaba por condicionar, sim. Ainda aqui na etnia cigana, lá está, aí está. Às vezes existe vontade de capacitar as pessoas, existe vontade das próprias pessoas de fazer alguma coisa, às vezes mais prática, que não envolva tanta teoria, que não envolva tanta questão administrativa.
0: Talvez até burocrática, portanto.
1: Certíssimo, sim. E portanto, é isto às vezes que falta. Pronto, que é esta questão da formação que nós também incentivamos as pessoas e em parceria também nós trabalhamos em rede e outras entidades acabam por cooperar nesse sentido e convidar as pessoas a formarem-se e a especializarem-se, portanto.
0: És a mesma pessoa que eras quando entraste no grado?
1: Não. Essa pergunta é engraçada e não tem piada, mas pronto, tem piada. Não, eu acho que trabalhar como técnico de rendimento social de inserção, trabalhar numa instituição como o GRAT, que tem tantas valências, para mim é uma honra, porque é um desafio diário. Eu tenho um grande respeito pela instituição, tenho um grande respeito a nível nacional por quem trabalha diariamente com públicos vulneráveis, quem trabalha na área social, quem tenta fazer a diferença, nem que seja num bom dia. Portanto, acho que tem que haver aqui um grande respeito e admiração por este tipo de trabalho. Há muita falta de consciência por parte de muitas pessoas, há muita incompreensão, há pouca sensibilidade. E eu também, aqui em representação do GRAT e como técnico do RSI, apelo um bocadinho mais ao bom senso das pessoas. As pessoas às vezes estão na rua e estão sobre álcool ou estão sobre outro tipo de substâncias. Não é porque querem, ou só porque lhes deu na cabeça, olha, vou fazer isso, ou vou gastar o pouco dinheiro que tenho, ou vou andar aí a pedir dinheiro para dar cabo da minha saúde. Há muita coisa por trás que as pessoas não sabem. As pessoas não sabem de onde é que eu vim, de onde é que o Duarte veio. Cada um tem a sua história. E eu acho que é apelar ao bom senso das pessoas, porque todos nós passamos por situações que, infelizmente, às vezes não ficam totalmente resolvidas. Eu costumo dizer até a nível mais pessoal que há gavetas que às vezes nem sempre ficam bem arrumadas, e quando as gavetas não ficam bem arrumadas, as coisas começam a complicar um bocadinho.
0: E entra pó.
1: E depois o pó acaba por influenciar aqui muita coisa e colocar muita coisa em jogo, em risco.
0: Excelente, excelente, excelente, excelente, excelente. Bem, após este fogo, vamos então à terceira música. Até já.
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0: Enquanto houver estrada, a gente vai continuar.
1: E há muita estrada para percorrer.
0: Vais continuar aqui nesta estrada, Gonçalo? Vês-te no grato aqui alguns anos?
1: Vamos continuar nesse desafio. Aqui puxando um bocadinho o primeiro alinhamento. Eu sou tipo Martimanha. É cozinha e pastelaria na Escola de Hotelaria, serviço social, recentemente formado em design de interiores, uhum. Portanto, tudo a ver com serviço social. Portanto, há muita coisa aqui que uma pessoa quer viver e experienciar.
0: Ok. Portanto, é caso para dizeres que consideras-te uma pessoa polivalente, entre aspas, uma pessoa curiosa?
1: Eu acho que sim. Eu também tenho aqui um bocadinho uma teoria que vale aquilo que vale, que é, eu acho que há pessoas que nascem um bocadinho, eu vou ser médico, eu vou ser médico até o meu último dia. E eu tenho um bocadinho esta vontade de explorar e de saber mais e saber coisas diferentes, saber uhum. como é que se faz um levantamento de uma moradia, como é que, percebes?
0: Okay. Sim.
1: Tudo muito diferente, okay. Mas tudo muito enriquecedor a nível pessoal e como eu costumo dizer, não podemos morrer parvos. E para mim é bastante interessante poder fazer várias coisas, porque a vida são 3 dias e um já passou.
0: É verdade.
1: E portanto gosto muito de poder explorar várias coisas.
0: Boa. Gonçalo, se fosses um animal, qual seria e porquê?
1: Olha, essa pergunta é interessante. Eu gosto muito, tenho uma grande fobia a pássaros. Podem okay. rir à vontade, podem rir à vontade. Galinhas, longe, muito longe de mim. Mas gostava de ser um pássaro. Gostava de ser um pássaro porque o meu hobby e o meu passatempo preferido é viajar. E enquanto técnico de serviço social, posso viajar imenso, porque o meu salário permite-me fazer viagens incríveis pelo mundo. E portanto,
0: acho que não estamos na mesma estrada. Nós vamos continuar, mas acho que não estamos na mesma estrada.
1: E portanto, gosto muito desse sentimento de liberdade e um bocadinho associado também aqui ao social, esta partilha cultural e de ter contacto com outros países, outras uhum. culturas. Acho que às vezes, mais do que uma licenciatura, mais do que um grande curso, mais do que um grande canudo, acho que é uma grande bagagem para nós enquanto seres humanos, enquanto pessoas, ter contacto com valores de outras realidades. Uhum. Porque às vezes, mesmo a nível europeu, nós vamos a outros sítios, e a percepção que eu às vezes tenho quando tenho essa oportunidade de ir para fora, quando volto, fico tipo, nós estamos mesmo aqui numa redoma. Nós vemos aqui, o mundo é um morango, porque quando nós vamos lá fora, ok, espera aí, há aqui muita coisa, diferente. Portanto, talvez um pássaro.
0: Um pássaro. Uhum. E que livro recomendas aos nossos ouvintes?
1: Olha, eu gosto muito de ler. Nos últimos tempos okay. não tenho tido muito essa oportunidade, porque uma pessoa também tem que descansar e dormir qualquer coisa. Uhum. Mas qualquer livro, dos mais recentes até, do Pedro Chagas Freitas. Acho que é um grande senhor. Acho que gosto muito da forma como ele escreve. Gosto muito da forma como ele chega às pessoas através da escrita. E portanto, gosto mesmo muito das obras que ele tem publicado. Atualmente comecei a ler o Benjamin, deixo essa recomendação.
0: Excelente.
1: E é uma ótima forma de, ao final do dia, refletirmos um bocadinho sobre aquilo que realmente importa.
0: E que filme sugeres? Olha-se. Só para terminar este bloco. Portanto, já falamos em animais, uhum. em livros. Agora, um filme, assim que queiras sugerir.
1: Olha, eu sou uma pessoa que gosta muito de filmes da Disney.
0: Ok.
1: Mas a parte de filmes, não sei se é válido aqui no guião, e é um documentário que não é assim tão recente.
0: Sim, filmes, séries.
1: Mas aqui, sim. Criar aqui um bocadinho um fio condutor daquilo que uhum. nós estivemos a conversar durante esta hora. Aqui associado também às alterações climáticas e àquilo que está a passar no nosso mundo, que ainda é grande, é o Before the Flood, que neste momento está disponível na Disney Plus. Uhum. E é um documentário com Leonardo DiCaprio e que faz uma grande análise das questões das alterações climáticas e dos combustíveis, e da poluição e de tudo aquilo que está a contribuir para a nossa autodestruição. Acho que também é preciso deixar aqui essa reflexão.
0: E que marca, portanto, o nosso dia-a-dia. Portanto, uhum, estejamos nós em Portugal, em Espanha, em França, Itália, Índia.
1: Sim. Exatamente. Acho que é muito importante isso.
0: Excelentes escolhas. Vamos então à última música do convidado. Até já.

0: Chegamos à parte final do nosso programa Sem Palavras com o Dr. Gonçalo. 24 aninhos, Gonçalo. És novo e já com uma experiência muito...
1: Doutor envelhece. Após 24 anos.
0: Doutor envelhece? Sim. É. Acho que sim. Eu acho que envelhece, é verdade. 24 anos. Ok, Gonçalo. Ainda és muito novo, é verdade, é um facto, mas realmente aqui a nossa entrevista demonstra que já tens muita maturidade aqui a parte profissional. De facto, tens já uma bagagem muito, muito grande. Quais são os teus objetivos a médio e longo prazo? Portanto, e aqui não vou especificar se é a nível pessoal ou profissional. Aqui eu deixo ao teu critério. Quais são os teus objetivos, se quiseres partilhar,
1: claro.
0: Alguma viagem de sonho que queiras fazer, ou se já fizeste?
1: Portanto, a médio e longo prazo, continuar a dar o meu contributo enquanto técnico no protocolo.
0: Ok.
1: Acho que essa é a minha missão. Paralelamente a isso, como referi anteriormente, recentemente formado em design de interiores, é uma área que me alicia bastante e que eu quero começar a investir, paralelamente ao trabalho social.
0: Okay.
1: Viagens de sonho, algumas. Uma delas é Bali. Em princípio, em dezembro, vamos ter essa aventura.
0: Boa.
1: A médio e longo prazo, e já que tenho a oportunidade de estar aqui a dar voz aos jovens, ter acesso a uma habitação. Acho importante deixar aqui esta referência, não menosprezando quem não tem formações superiores, não menosprezando quem não tem esse tipo de objetivos, mas o acesso à habitação é cada vez mais difícil para nós jovens, e eu, enquanto Gonçalo, 24 anos, licenciado em Serviço Social, sinto uma grande frustração e descontentamento pelo facto de cada vez sentir diariamente esse objetivo mais longe. Porque o mercado imobiliário está absurdo. Acho que o Estado português deveria criar critérios de tabulação a par de créditos à habitação jovem, a par de outros tipos de políticas. Acho que é importante criarmos aqui mecanismos e soluções, não problemas, porque a percepção que eu tenho é que às vezes estamos a focar em estamos a criar problemas em vez de soluções. E portanto, a habitação. A habitação para os jovens, a habitação social, a habitação. Acho que neste momento isso é de reforçar, portanto, deixo no ar essa situação. Pronto.
0: Ok, excelente. Sentes que és uma pessoa feliz?
1: Eu sou feliz.
0: És?
1: Acho que, aliás, essa pergunta é um bocadinho da filosofia. Acho que a felicidade não é uma coisa estanque. Acho que a felicidade, eu não estou feliz 24 horas por dia. A felicidade são momentos. Estar feliz são momentos. E eu gosto de investir a minha felicidade com os meus. Gosto de investir a minha felicidade, por exemplo, a acampar. Por exemplo, este fim de semana estive no meio do pó, e para mim isso dá-me um grande alento, porque consigo desassociar-me e desacelerar aqui um bocadinho a rotina, porque a semana é um bocadinho agitada, não é? E portanto, a felicidade para mim são momentos, exatamente isso.
0: Okay.
1: É ter essa possibilidade.
0: Ok. E prometo que é mesmo a última questão. E aqui, portanto, se calhar até talvez um pouco mais filosófica e pessoal. A quem é que agradeces a tua vida, ou a quem é que tens que dizer em público obrigado?
1: Olha, essa questão é efetivamente muito sensível.
0: Ok.
1: Não, eu devo a minha vida, sem dúvida alguma, a duas grandes referências da minha família, que é a minha avó materna e a minha mãe. Acho que deixo aqui um obrigado. Olha para a câmara, um obrigado. Um grande obrigado, porque são as minhas maiores referências. Acho que são, para já, são duas senhoras que lutam diariamente para que nada falte. Não têm, portanto, são pessoas que lutam muito e são um grande exemplo para mim. Resumidamente é isso. Portanto, lutamos diariamente para estar sempre tudo bem. E portanto, são um grande exemplo para mim, é isso. São as minhas maiores referências, as maiores inspirações. A minha avó tem um café na Mexilhoeira Grande, trabalha das 7h30 da manhã às 9 da noite, deixar aqui claro, vai fazer 80 anos em setembro. E, portanto, esta senhora vai ter um museu chamado Rosa Varela. Só para deixar aqui, assento que esta senhora
0: fica,
1: também.
0: Fica aqui o apelo por parte do Dr. Gonçalo Rodrigues, portanto, fica aqui o convite. Em nome do Grato, portanto, e tu fazes parte do Grato assim como eu faço parte do Grato, mas aqui a nível mais pessoal, obrigado por este convite, foi um gosto ter-te aqui connosco. Espero que aos nossos ouvintes tenha sido também um gosto e um prazer ouvir-te. Um bem-aja e corra tudo bem na tua vida, tens muito para dar, és uma caixinha de surpresas, mas que isso vai-se abrindo aos poucos, e se levássemos aqui 2 horas, acho que ainda mais caixas iam-se abrir, certamente. Mas Gonçalo, obrigado por este convite, obrigado. Por este desafio, porque eu sei que nunca vieste a um programa de rádio, estiveste como se tivesses 20 anos de experiência de rádio, mas não tens 20 anos de experiência, portanto só tens 24 de idade, portanto 20 anos era impossível. Mas obrigado. E acima de tudo, continua a ser a pessoa que és, porque vale a pena sermos nós próprios. Se for puro e verdadeiro, acho que vale a pena continuar
1: eu
0: assim.
1: Eu também agradeço o convite, agradeço-te em ti em particular, porque estiveste aqui a aturar-me durante 1 hora.
0: Fora as outras horas.
1: Exato, fora o backstage.
0: Vá lá que não estamos no mesmo gabinete.
1: Exato.
0: Senão...
1: E é isso, agradeço.
0: Ok, Gonçalo, força.
1: E é isso.
0: Obrigado. Força. Aos nossos ouvintes, foi, portanto, Dr. Gonçalo Rodrigues, do Grato, técnico do gabinete de RSI do Grato. Um bem-aja a todos, um resto de uma boa semana. Um bem-aja.

0: 3 horas. 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
4: Prezados ouvintes, sejam todos muito bem-vindos a mais uma emissão do programa Um Certo Oriente, um espaço plural de partilha musical, de entretenimento, de encontro de pessoas, de mundos, de culturas e de saberes, apresentado por este vosso anfitrião António Rodrigues, que no curso do próximo tempo, aqui nesta nossa rádio a transmitir via web para todo o mundo, procurará proporcionar-lhes momentos diferentes e aprazíveis, compartilhando a melhor seleção musical, as curiosidades de ontem, de hoje e de sempre, e os pensamentos simples que nos chegam dos insondáveis destinos do Norte de África, Médio Oriente, Golfo Pérsico e da região peninsular do Sul da Ásia. Sob a erudita reflexão do poeta libanês Khalil Gibran, quando inspirou a que sejamos sempre capazes de viver tudo o que há de sagrado em cada instante, proponho-lhes o meu singelo convite para que nos façam companhia e desfrutem de uma deleitável jornada pelas exóticas quimeras de um certo Oriente, que começa agora.
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particulares e distintos. Dir-vos-ei que é com um indelével agrado que no vasto panorama musical de hoje contemplaremos a arte e os talentos de uma notável pléiade de artistas, desde logo, entre outros, Angie Azar, cantora egípcia que se destaca por misturar a herança musical tradicional com toques modernos, do seu compatriota, o artista pop Too Late, o célebre cantor da máscara de malha branca, acompanhado pelo rapper palestiniano Sam Levan, também com a dupla de cantores israelitas Static e Renat Bar, e far-nos-ão igualmente as honras, o cantor sírio-libanês Amjad Jumwa, o duo musical pop iraniano Evan Band, e viajaremos ainda até à Tunísia, onde seremos recebidos pela versátil cantora Manion Malat. Um alinhamento musical de excelência para não deixar absolutamente ninguém indiferente. Estaremos outro sim na nossa tenda à conversa com a escritora Ana Alexandra Rezende, que nos falará da sua obra A Viajante do Tempo. Mil e uma excelentes razões, pois, para permanecerem connosco e apreciarem cada instante desta jornada singular. Até já!

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2: Fazendo jus ao aforismo árabe, quem se esforça consegue, man jadda wajada, hoje acrescentaremos especialmente à nossa emissão um momento de conversa lúdica e instrutiva com uma convidada digna de que nos recostemos sobre os tapetes e coxins do nosso caravansarai e absorvamos a excelência das suas experiências e aventuras, tendo convidado com todo o interesse para sorver descontraídamente um chá de menta a escritora Ana Rezende. A Ana é alguém que eu considero reflexiva, plena de histórias, que alia a sua paixão pela arqueologia ao gosto da escrita e que hoje, aqui neste nosso espaço, falar-nos-á na primeira pessoa um pouco mais de si e do seu livro A Viajante do Tempo. A Viajante do Tempo é um romance de ficção que mistura história, espiritualidade e mistério. A narrativa acompanha Maria, uma jovem arqueóloga que vê a sua vida transformar-se após uma viagem à Escócia. Nesse local, ela desperta memórias, visões e sonhos de outras existências que parecem não lhe pertencer. Esses fragmentos do passado iniciam uma jornada que atravessa séculos e conecta a sua realidade atual diretamente ao Antigo Egito. Maria fica dividida entre a lógica da razão e acontecimentos inexplicáveis, precisando desvendar quem foi no passado para compreender a sua identidade no presente. Olá, Ana. Antes de mais, muito obrigado pela tua presença neste Um Certo Oriente. E para início da nossa descontraída conversa, gostaria de te convidar a apresentar-te ao nosso auditório. E o que é que nos traz esta tua primeira obra recentemente publicada?
3: Olá, antes de mais, quero começar por agradecer o teu convite. Este livro é de facto um projeto muito especial para mim, que já existe na minha cabeça há cerca de 25 anos. Ora bem, começando por me apresentar, o meu nome é Ana Rezende, sou arqueóloga há mais de 20 anos também. Sou professora de História, sou sócia-gerente de uma empresa de arqueologia que exerce essencialmente no Algarve. E ao longo da minha vida profissional dediquei-me a estudar o passado, a escavar sítios arqueológicos, a tentar compreender as pessoas que viveram antes de nós, talvez também numa forma de compreender aquelas com quem me cruzo diariamente. Contudo, há uma parte de mim que sempre existiu e que talvez seja menos conhecida. Desde criança que escrevo. A escrita não é propriamente uma novidade. Comecei por escrever poesia desde muito cedo, de ler, de ter muito interesse pela literatura. Portanto, para mim escrever é uma forma natural de olhar o mundo, de me expressar, não é uma coisa forçada. Depois, com a profissão e com a vida, fui sentindo que a arqueologia e a escrita não são coisas separadas, pelo contrário. Ambas procuram responder às mesmas perguntas, às mesmas questões que se calhar nos assolam a todos. Quem somos, de onde vimos, de que forma as histórias das pessoas continuam vivas ao longo do tempo. E na sequência disso, da minha experiência pessoal, mas também sendo uma obra de ficção, surgiu então A Viajante do Tempo, que nasce desse encontro. É portanto um romance onde a história, a arqueologia, o mistério, o simbolismo e a dimensão humana caminham lado a lado. E este livro é mais do que uma viagem entre épocas, é uma viagem de descoberta, de autodescoberta, de identidade, de memória, e penso que cada pessoa que o leia vai encontrar nele algo que o faça pensar, sentir e também viajar comigo e fazer uma viagem interior, que no fundo é sempre aquela mais difícil. Para mim escrever, e para eu conseguir escrever, eu tenho que estar a viver a história naquele momento na minha cabeça. Tenho que lhe dar vida, eu tenho que sentir o que as personagens sentiram, tenho que chorar com as personagens, tenho que rir com as personagens e tenho mesmo que interiorizar que aquele momento é o momento que está a acontecer. Eu sempre fui assim em tudo o que faço, sou muito intensa, portanto preciso dessa visão das coisas. E por isso nasce A Viajante do Tempo, nasce desta ligação. Parte de uma base histórica, porque tem uma parte científica, obviamente, uma parte de um cruzamento de culturas, mas depois deixa espaço à imaginação de cada um, ao mistério, ao simbolismo, E, no fundo, une duas grandes paixões: o compreender o passado e contar histórias. E, no fundo, compreender-me a mim própria. Costumo dizer que a arqueologia ajuda-me a descobrir o passado e a escrita permite-me imaginá-lo, aquela parte da história que não fica registada, mas que também é muito, muito interessante, que é a parte que diz respeito ao lado emocional das pessoas.
2: Ana, quase a terminar esta nossa troca de impressões, acreditando que não será uma despedida, deixo aquela que será a pergunta incontornável: se já tens outro projeto literário previsto e o que é que podes para já partilhar connosco? E em termos de redes sociais, onde é que te podemos encontrar e doravante acompanhar todos os teus trabalhos?
3: O que segue é, antes de mais, continuar a escrever. Felizmente já tenho o segundo romance concluído. Tive aqui uma fase bastante criativa em que terminei então A Viajante do Tempo, que era um livro que já estava aqui há muito tempo para sair de mim, e fiz de catadupa ao segundo, fiz o segundo livro. E já tenho o terceiro idealizado e tenho muito mais histórias. Posso apenas dizer que a Maria ainda tinha muito para contar, que é a minha personagem de eleição do primeiro livro. É, portanto, uma personagem com uma voz muito própria, que cresceu comigo ao longo da escrita e cuja viagem não podia, por isso, terminar na Viajante do Tempo. Este novo romance vai nos levar por novos cenários, vai explorar temas que me são muito queridos, como a memória, a identidade, o papel da mulher ao longo da história e a forma como o passado continua a moldar quem somos. Não quero revelar muito mais, porque acredito que cada leitor merece descobrir essa viagem por si próprio. Neste momento, porém, quero também dar tempo ao meu primeiro livro para encontrar os seus leitores. Tem sido muito gratificante receber as primeiras opiniões de quem já o leu. Algumas pessoas têm-me dito que a escrita é muito cinematográfica, que conseguem visualizar os cenários e sentir que viajam com os personagens. Para quem escreve, acho que este é talvez um dos maiores elogios que pode receber, porque era precisamente essa experiência que eu procurava proporcionar. Paralelamente a isto, estou agora neste momento a trabalhar na tradução da Viajante do Tempo para inglês. Uma vez que vivo no Algarve, uma região onde existe uma comunidade internacional muito significativa, sobretudo língua inglesa, e acredito que os temas deste livro, a história, a arqueologia, o mistério, a procura das nossas origens, têm um caráter universal, creio que será um livro interessante para poder chegar também a esses leitores e, quem sabe, abrir caminho para outras geografias. Vou continuar a escrever enquanto sentir que tenho histórias para contar, e se essas histórias conseguirem tocar os leitores em Portugal ou além fronteiras, então sinto que o meu propósito foi de facto cumprido. Também podem acompanhar o meu trabalho através das redes sociais. Eu estou no Facebook como Ana Alexandra Rezende, escritora, ou Ana Alexandra Rezende apenas. Estou também no Instagram como Ana Alexandra Rezende, autora. E são estes os locais onde eu vou partilhando as novidades sobre aquilo que escrevo, os próximos projetos e as apresentações que vão acontecendo.
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2: Foi a tertúlia de Um Certo Oriente com Ana Rezende, autora da Viajante do Tempo. Seguimos viagem.

Neste horizonte de encontros e de cadências rítmicas por inteiro, onde semanalmente, aqui mesmo, ao longo desta hora, o Ocidente encontra o seu Oriente, a nossa caravana começa paulatinamente a fazer o caminho de volta, a pensar em todos quantos nos ouvem em casa, no trabalho, em viagem, onde quer que se encontrem. Selecionei especialmente uma compilação exclusiva de temas que nos ajudarão a percorrer musicalmente da melhor maneira o restante itinerário. Gostaria ainda de, uma vez mais, aproveitar esta oportunidade para relembrar que ao longo da semana poderão continuar a acompanhar todos os textos, fotos e novidades relativas ao programa partilhadas na página de Instagram Um Certo Oriente. E assim se fazem estas viagens. O pensamento que decora o pergaminho que sela a emissão de hoje inspira-nos que a esperança é uma ave que pousa na alma, canta melodias sem palavras e nunca cessa. Palavras de Emily Dickinson. Que assim seja.

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1: E praticamente a concluir o capítulo de hoje do programa Um Certo Oriente, como um dia legou para a posteridade Carl Sagan, diante da vastidão do tempo e da imensidão do universo, é um enorme prazer para mim dividir um planeta e uma época consigo. Aproveito esta oportunidade para deixar uma palavra de gratidão a todos vós, estimados ouvintes, que durante esta última hora me concederam a amável honra da vossa simpática companhia, assim como endereçar uma devida palavra de reconhecido apreço à fantástica equipa desta nossa rádio, que uma vez mais tornou possível levar até vós esta edição e que para mim constitui sempre um gosto e todo um privilégio produzir e realizar. Sou o António Rodrigues e voltarei ao vosso convívio, oxalá, de hoje a 8 dias, à hora certa, para mais uma nova peregrinação pessoal, interior e geográfica pelos jardins ao oriente de nós. Até lá, desejo a todos a continuação de uma excelente semana. Muito obrigado pela vossa presença. Bem-ajam. Maktub. Estava escrito.

O seu coração é uma montanha, impotente e silenciosa, guardando segredos sob o véu do tempo. E ao vê-la, o poeta rende-se, sem palavras, encantado pela força tranquila da sua presença ancestral. Assim é a mulher das estepes e desertos do Oriente, orgulhosa e bela como a romã, rubra e intensa, carregando em si a alma da sua terra.

0: 4 horas. 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

e ficava verdadeiramente comovido por ver que naqueles chorões de família, invariavelmente o tio Guto pegava na viola e saltavam umas músicas nos senhores que eu não sabia que eram, mas aprendi a saber muito cedo, que eram Zeca Afonso, mas iam correndo a Oliveira, e aquelas coisas todas da luta durante o 20 ao 25 de Abril. E eu via a comoção e a emoção com que o meu pai, os filhos, as pessoas cantavam aqueles temas, e despertou-me em boa hora para perceber o que é que foi viver naquele.

0: estava a ouvir o material, que é um tema que eu escrevi muito a pensar nos meus filhotes, que são 50% portimonenses, que a mãe deles é de Portimão, ou seja, foram anos e anos aí na Pedra Mourinha, aí no restaurante dos meus ex-sogros, que era o Paladar, e por isso é uma das terras da minha vida, Portimão. Sobretudo no verão, fico horas a escolher, fico naquela barraquinha dos lados e aquela número 1 lá embaixo.
1: Com os geladinhos tirados da máquina?
0: Exatamente.
1: Ah, também é preciso isso. Maravilha, maravilha.
0: São as coisas boas da vida.

Eram 7:30 ou mais tarde que podias entrar, era às 8. Depois das 8 tornava-se reparado. Havia ordem no mundo e meia hora para nós. Meia hora que não foi como queríamos. Meia hora em que cada um de nós nos prejudicava. Habituados que estávamos a não nos termos visto nunca. 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Meia hora que afinal só começou depois de terminada. 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

0: 5 horas.
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condições muito justas para toda a gente. Quer nós queiramos, quer não, há sempre aqueles que vão ser sempre os mesmos, entre aspas, que eu vou percebendo à medida que o tempo avança um bocado como é que funciona também a questão da indústria. Mas eu acho que há espaço, claro, para os artistas emergentes. E eu tenho vindo a perceber isso, sobretudo como um artista de rua. O mundo é muito grande e nós não somos só.

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0: 6 horas.
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Super Kizomba FM, estamos de regresso com uma nova temporada, neste caso a 11ª que abriu ao som de Te Amo, de Badocha, e que trouxe para recordar Dom Kevin no Super Clássico com este Te Kizombar, lançado em 2018. Sejam bem-vindos. 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

0: O regresso da melhor música tinha que trazer várias estreias, a primeira das quais para a nova de Dynamo, Companheiro. E nos Reis do Semba, destaque para a presença de Titica com Ivan Alexei. Escutámos Semba no pé.
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Porriganho e libertário, com a mistura entre a salsa e o reggaeton em Nueva York. E finalmente a apresentação do Power Play para esta semana, I Need You, de Nelson Freitas com Anderson Mário. Obrigado pela companhia, amanhã estaremos de regresso e finalizamos com a dedicatória desta edição à memória de Abel Brito. Obrigado e até sempre. Amigo Abel. 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

0: 7 horas. 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
2: Os preços das casas em Portugal subiram 8% em julho, face ao mesmo mês do ano passado, e atingiram um novo máximo histórico pelo nono mês consecutivo. Segundo o índice do Idealista, o preço mediano chegou aos 3.210 euros por metro quadrado. No Algarve, os preços aumentaram 8,3% num ano. A região continua a ser a segunda mais cara do país, com um valor mediano de 4.165 euros por metro quadrado, apenas atrás da área metropolitana de Lisboa. Entre as capitais de distrito, Faro registou uma subida de 17%, a terceira maior do país, e o preço mediano atingiu os 3.885 euros por metro quadrado. Os dados mostram ainda que os preços aumentaram em todos os distritos e regiões analisados. A Comissão Política Distrital de Faro do Chega saúda o reforço da vigilância e fiscalização das fronteiras marítimas e terrestres pela GNR e pela Autoridade Marítima na sequência dos acontecimentos registados em Ceuta. Ainda assim, o partido volta a defender um reforço urgente dos meios humanos e técnicos para as forças de segurança no Algarve, região que considera particularmente exposta às rotas de tráfico com origem no norte de África. Em comunicado, o Chega recorda anteriores desembarques de pessoas traficadas na costa algarvia e destaca operações recentes de combate ao tráfico de estupefacientes na praia da Boca do Rio, em Vila do Bispo. A estrutura sindical considera que a situação em Ceuta deve servir de alerta e defende uma maior capacidade de vigilância e fiscalização das fronteiras, bem como o combate ao narcotráfico, à imigração ilegal e ao tráfico de seres humanos. Portimão vai reviver a azáfama da antiga Lota no arranque da 30ª edição do Festival da Sardinha. A recriação da descarga da sardinha acontece esta terça-feira, dia 4 de agosto, entre as 9h30 e as 11h30 da manhã no Cais Gilianos. Cerca de 80 figurantes, entre voluntários, elementos de associações locais e membros da comunidade, vão recriar o ambiente da antiga Lota de Portimão, que funcionou na zona ribeirinha até 1987. O público poderá assistir à chegada das traineiras carregadas de sardinha, ao leilão do pescado e à descarga, numa recriação que procura recuperar a memória da antiga faina piscatória. Este ano volta também o Alar da Rede, acompanhado pelo canto de trabalho Ribalé, com a participação da comunidade e da tripulação do Travesso. Serão utilizadas 600 kg de sardinha fresca e distribuídas 3 mil senhas para degustação gratuita durante o Festival da Sardinha, que irá decorrer entre o 4 e 9 de agosto. Um projeto apoiado pela CCDR Algarve está a recolher memórias das populações para as transformar em criação artística. Chama-se Maia Laranja e foi apresentado na Feira do Livro de Monchique. A iniciativa, criada por Gabriela Pacheco, junta artistas e comunidades locais na recolha de histórias e memórias, sobretudo das gerações mais velhas. O projeto prevê depois transformar esse material em espetáculos dirigidos às próprias comunidades. A Associação Juve Albuera, entidade responsável pelo projeto, está a desenvolver parcerias para levar a iniciativa a outros pontos do Algarve, com especial atenção aos territórios de baixa densidade. A área de utilização livre das piscinas municipais de Silves vai estar encerrada entre 1 de agosto e 6 de setembro para trabalhos de manutenção. Durante este período ficam suspensos os serviços de natação livre, sauna, banho turco e jacuzzi. O ginásio e as aulas de grupo mantêm-se em funcionamento até 14 de agosto. O fornecimento de água vai ser interrompido na madrugada de 5 para 6 de agosto, entre as 11 da noite e as 7 da manhã, em Messines de Baixo e Portela de Messines. Segundo o município de Silves, a interrupção deve-se à realização de trabalhos de desinfecção da conduta necessários para garantir a qualidade da água. A autarquia pede a compreensão dos moradores e garante que serão tomadas medidas para que a intervenção decorra no menor tempo possível. Para esclarecimento, está disponível o piquete de águas através do 282-440-860.
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fui para Lisboa como profissional da educação. Tive, de facto, bastante sorte. Não tive que andar com a casa às costas. Conheço gente que andou 18, 20 anos, um ano aqui, outro meio ano aqui, meio ano além. E tem que haver alguma dignidade. Só para olhar agora para esse problema, a pena que seja muito tarde, porque houve imensa gente que saiu voluntariamente.

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1: Segunda-feira já raiou, agosto continua em pleno, a preguiça por aqui acabou e o bom humor é o nosso terreno.
2: Sabes que agora decidi investir forte no mercado financeiro para combater a inflação?
1: A sério? Vais investir em quê? Ações, imobiliário, criptomoedas?
2: Claro que criptomoedas é para amadores, senhora. Eu invisto em azeite e café. Pelo menos, olha, se o mercado cair, a minha salada e o meu pequeno almoço continuam garantidos, pá.
1: O meu patrão veio dizer hoje de manhã que quer implementar a inteligência artificial da empresa e é para nos substituir a todos, pá.
2: É, e tu não ficaste preocupado, pá?
1: Olha, nem um bocado, eu disse-lhe logo. Chefe, boa sorte em encontrar um robô que consiga fingir que está a trabalhar 8 horas por dia. É com a mestria que eu tenho, viu?
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0: desemprego tem estado a baixar, mas estar desempregado também tem as suas vantagens. E os albuquerques sabem-no bem. Desde a última vez em que o Sporting ganhou o campeonato, que eles não eram tão felizes.
1: Então, vizinha, posso entrar?
2: Deixa entrá-la, mãe. Deixa entrá-la porque a dona Alzira traz-me sempre qualquer coisa, mesmo sem ser preciso fazer anos.
0: Entra, Alzira, entra! Olha, estou para aqui a preparar o nosso arroz com feijão.
1: Ah, então e a vizinha não escolhe o arroz nem o feijão, não?
0: Ah, quem escolhe? Aqui agora aproveita-se tudo, vizinha.
1: Ah, mas há sempre uns lixos que são independentes do arroz e do feijão.
2: Oh, não se meta nisso, ó dona Alzira. A minha mãe é como certos partidos. Está sempre aberta aos independentes. Mas vamos lá ao que interessa. A dona Alzira não se faça esquecida, está bem? Não tem nada para mim, não?
1: Pronto, Zezinho, aqui tens um chupa-chupa.
2: Ai, que bom. Um chupa-chupa.
0: Isso dá de cabo dos dentes, rapaz.
2: Mas faz progredir as minhas noções de educação sexual, não faz?
1: O quê, Zezinho? Como é que é?
2: Oh, se a dona Alzira com essa idade ainda não sabe como é que é, não sou eu que a vou ensinar. Porque não quero arranjar problemas.
3: Oh, mãe, traga aqui o resultado da sua análise confirmativa. A mãe está mesmo grávida.
1: A vizinha está grávida? Como é que isso aconteceu?
2: Safa que a dona Alzira não sabe mesmo nada de nada. Quer saber como é que foi, quer? É que o meu pai está desempregado e passa mais tempo na cama, entende?
0: Foi isso, foi, vizinha. Então vou ter um filho do desemprego.
4: É, gente! Ganhei a lotaria, joguei com o número que me foi atribuído lá do desemprego e acertei no primeiro prémio com os últimos euros que me restavam. Ai, grande desemprego!
3: Viva! Viva!
2: E ainda quem diga mal do desemprego, hein? O que vale é que eu também já sei que tenho um futuro garantido porque também quero ser mais um desempregado.
3: Pois eu quero um vestido novo! O pai compra e não compra?
4: Um vestido para ti para quê? Se tu passas a vida a despir-te para ficares nua. Isso é pior do que ser desempregado. É, mas é mal empregado.
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1: Compramos tudo lá fora. Depois só falta pagar. Aumenta a dívida externa e a chuva bem pode esperar.

0: homem, está-se aí a cegar uma coisa atrás de mim.
1: Está-se a cegar o quê? Por trás de mim, mulher?
0: A caminhoneta da carreira, não é? Porque essa está à beira e a desfazer-se. Essa coisa é muito mais nova e cheia de brilho. Ah, já sei, é um ovni. Ovni.
1: Um ovni, mulher?
0: Está a abrir, está a abrir.
1: Popó, chegamos à tabela.
2: Pip-pip, nós somos do planeta Repolho X e andamos em viagem intraplanetária na procura de novos mercados para os nossos produtos.
0: Ai, valha-me Deus, ai, eles falam, eles falam.
1: Se tu falas e é raro, tens alguma coisa para dizer, porquê é que essas coisas não hão de falar?
0: Olha, olha, são robôs do planeta Repolho XL e andam a vender os seus produtos agrícolas.
2: Opa. E vendemos muito barato mesmo.
1: Pip, pip, tomates, 5 cêntimos, batatas, 5 cêntimos, cenouras, 5 cêntimos, grelos, 5 cêntimos.
0: O foguetão do Repolho XL, afinal é uma loja dos 5 a vender hortaliças.
1: Ao que nos cegamos, mulher. Agora até já cá vem vender produtos agrícolas ao preço da chuva, mesmo quando não chove. Espera aí, mas assim, a 5 cêntimos, quem lhes vai ficar com a carga toda vou ser eu para ir vendê-las ao mercado.
2: Popó, como é que é? Vamos ficar-nos com o carregamento todo. Ótimo, ótimo. Ficamos despachados e já podemos regressar.
0: Então, com tanta pressa, porquê? Não gostam da nossa terra?
1: Pipi, não suportamos o cheiro. Nós lá no nosso planeta só usamos petróleo para disfarçar o cheiro dos sovacos. Adeus, até à próxima.
0: Ok, vamos voltar um dia destes.
2: Popó, vamos voltar e para a próxima trazemos eletrodomésticos a 1 cêntimo cada um.
1: Pip, pip, pip, pip, pip. Ah, pois, não descansamos enquanto não vencermos os chineses. É que eles tiveram o desplante de aparecer lá no nosso planeta a vender bananas para si a 5 cêntimos.
3: O quê? Também?
2: Popó, é verdade. Por isso é que nós resolvemos passar ao contra-ataque.
0: Então, para a próxima, trago os repolhos dos vossos para ver se são iguais aos nossos. Nós gastamos muito repolho para fazer sopa.
1: Bip, bip. Já tomei nota da encomenda. Vamos.
3: Como nós estamos a dar bem aqui, fica um conselho. Deixa de fazer isso do pó-pó-pó e do pipi, porque podem encontrar uma brigada de trânsito e por aqui é proibido buzinar.
2: Estranho planeta este. Pode fazer tudo, mas não se pode buzinar.

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5: E lá, viste que o Futebol Clube do Porto já abriu a época a ganhar a Supertaça Cândido de Oliveira?
6: Sim, vi, claro. E olha, fiquei impressionado com a eficácia.
5: Então, e o que é que achas?
6: É que o mês de agosto ainda agora começou e eles já têm a vida resolvida no primeiro fim de semana, hã? A este ritmo, em meados de outubro, já estão a fazer a mala para as férias do ano que vem. Sabes que ando verdadeiramente fascinado com a velocidade da diplomacia internacional desta semana?
5: A sério? E o que é que te impressionou assim tanto?
6: É a rapidez com que tudo muda. Um líder mundial decide começar uma guerra. Faz uma pausa, pensa melhor e olha, e cancela tudo antes do jantar.
5: É a chamada diplomacia do ponta.
6: Qual diplomacia? Olha, funciona exatamente mais ou menos como quando eu abro uma aplicação dessas de pedir comer e que venço a minha camotinha. É que mudo de ideias pelo menos 5 vezes antes de escolher uma sobremesa.
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0: 8 horas.
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Cozy Azul e este Nobody's Diary que te desejo boa tarde, boa noite, bom dia, olha, bom seja o que for aí desse teu lado do planeta. Eu sou o Carlos Jadier a falar aqui do No Outro Lado do FM e sim, existe mesmo um outro lado. Nunca ninguém confirmou onde fica, mas garanto-te que é exatamente por aqui. Desde 1988 que isto anda no ar, o que quer dizer que este programa já é mais velho do que muita gente que agora anda a ouvir e olha, estamos em dezenas de estações espalhadas pelo mundo inteiro. O que tecnicamente nos torna mais internacionais que uma reunião de condomínio com aquele vizinho que uma vez trabalhou em Londres. Site novo em folha à moda antiga, podes encontrá-lo em nootrolado.fm.webnode.pt e se preferires a imagem em vez de som ou a imagem acompanhada do som, o YouTube é o local exato. youtube.com/rmxpt. Subscreve, é grátis e faz-nos assim tipo bué de felizes. Quase tão felizes como encontrar dinheiro num casaco de inverno ou escutar a próxima uma música que é a segunda desta emissão.

Boa, boa, boa. Isto está a aquecer mais depressa que um telemóvel a carregar enquanto jogamos ao mesmo tempo. The Boy in the Bubble para a longa duração Graceland de Paul Simon foi a que acabámos de escutar. E olha, nós continuamos por aqui, no outro lado do FM, desde 1988, o que já dá direito à reforma antecipada, mas ninguém nos avisou disso e olha, por isso cá continuamos. Se por acaso estiveres a escutar-nos em outro país, manda um sinal de fumo, um pombo correio, o que for, adoramos saber que chegamos longe, mesmo sem utilização do GPS. O nosso site, já tinha referido, é o noutroladofm.webnode.pt. O YouTube, esse é youtube.com/rmxpt. Ficais sem papel para pintar, não faz mal, a malta vai repetindo isto ao longo da emissão, tipo aquele amigo que é assim bué de insistente. Agora, bom, agora sem mais demoras nem menos delas, olha, vamos colar três músicas seguidas. Para começar, ficam os UB40 com esta Kingston Town na versão de 12 polegadas.

0: sequência no outro lado da FM, a terminar com este Band of Gold para Sylvester. Também na sequência a portuguesíssima Teresa Mayuko, Undercover Lover. Abrimos com o Zubi Forte e a versão de 12 polegadas para Kingston Town. É assim que por aqui estamos, ainda vivos, ainda no ar, ainda sem uma explicação lógica para o nome deste programa. 1988 chamou e disse que quer os créditos todos, por isto ainda estar de pé. Olha, se querem que vos diga, nem sei o que é de fazer, nem sei o que é de dizer. Já repararam que a rádio é a única coisa que continua a funcionar quando a internet cai? Ah, pois é, estamos aqui sólidos como uma cadeira de plástico desplanada que parece frágil, mas aguenta gerações, firmes e irtos como uma barra de chocolate ao sol. A próxima sequência vem já aí a caminho, deixem-se ficar, nem que seja por curiosidade científica. Para começar esta sequência vem aquele que foi o último lançamento aqui para a minha vizinha que nos deixou recentemente, Bonnie Tyler, chama-se On We Love. Esta foi lançada já no ano de 2026.
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A terminar então mais uma sequência no outro lado do FM. Do FM, muito bom, muito bom, muito bom. Gostei muito. Dizia eu a terminar mais uma sequência aqui no outro lado do FM com o Starship, com esta It's Not Enough, extraído para a longa duração Love Amongst the Cannibals, na sequência do no outro lado do FM. Também por cá rodaram os Roxy Music com More Than This, o charme e o encanto de Brian Ferry. Abrimos esta sequência no outro lado do FM com aquele que foi o último lançamento para Bonnie Tyler, On We Love, foi aquela que escutámos, e já para o ano de 2026. Bom, eu confesso que não sei exatamente que horas são aí onde estás, mas sei que são horas de continuares a escutar isto aqui, que é o No Atual da FM. Somos transmitidos em dezenas de estações por todo o mundo, o que significa que estatisticamente alguém está a ouvir isto de pijama neste preciso momento, sem julgamentos, aliás, com muitos aplausos. Desde 1988 a resistir a modas, tecnologias e pelo menos três formas diferentes de ouvir rádio que já ninguém usa, o site esse continua lá, no atualdefm.webnode.pt, também o YouTube, youtube.com/rmxpt. Ok, porque as coisas boas vêm sempre em conjunto, é assim, tipo as refeições, os desejos e as tentativas de estacionar em paralelo. Então vamos à última sequência, que é mesmo a última desta hora. Daqui a pouco eu já regresso para as despedidas. Começamos esta sequência com Morrissey e este The Best of the Famous International Playboy. Yeah.

primeiro foi Morrissey com The West of the Famous International Playboys. Depois, o longo duração Cargo para os Men at Work. Da Austrália para o mundo, trouxeram-nos Overkill. E foi assim que ficou completa a última sequência curtinha de apenas duas aqui nesta primeira hora do Noto ADPM. É mesmo isso. Prontos, chegámos ao fim da primeira hora. E se por acaso isto fosse uma corrida, olha, já teríamos parado ali algures a meio para comer assim um croissant. Foi bom, foi rápido, foi ligeiramente absurdo, como sempre. É assim a assinatura da casa desde 1988 para o mundo. Sim, eu disse mesmo isso, desde 1988, e disso com todo o orgulho, porque poucas coisas sobrevivem tanto tempo sem um manual de instruções. Não te esqueças, o site está à espera de visitas em nootroadofm.webnode.pt. O YouTube, esse está à espera de subscritores em youtube.com/rmxpt. Ambos muito mais simpáticos do que podem parecer à primeira vista. Daqui a pouco estamos de regresso para entrar na segunda hora com mais música, mais nonsense e provavelmente mais nenhuma explicação lógica para nada do que aqui se passa. Olha, fica por perto ou não fiques, mas depois não digas que não te avisamos. Regressamos já a seguir ao sinal horário e já a seguir aos comerciais, caros de dia. Até já.

Ora, pois então, meus queridos, cá estamos novamente no outro lado do FM, exatamente como prometido, porque uma das poucas coisas fiáveis neste universo é isto a regressar logo após o intervalo. Esta que acabou de tocar, ou está a acabar de tocar, deve ter deixado alguém olhar para o teto à procura de respostas que a música não dá, mas que ficam bem no silêncio a seguir. É poético, é assim, senhora, falo de Mandica para recordar a já infelizmente desaparecida Shine Ed O'Connor. Nós é que não desaparecemos, continuamos aqui desde 1988 a transmitir para dezenas de estações espalhadas pelo mundo, o que é basicamente um recorde olímpico de teimosia bem sucedida. Recorde rapidamente o nosso site no outro lado fm.webnode.pt, também o nosso canal no YouTube, youtube.com/rmxpt. Vai lá, dá um clique, é de borba e não engorda. Agora vem aí mais uma, preparem os ouvidos, ou não preparem nada, porque a música essa não avisa. O que tem que estar preparados é para escutar um piquinho ou outro ao longo da música, porque esta foi ripada diretamente do vinil, pertence ao Scarlet Party.

bem, este caiu que nem gingas, caiu tão bem que até aquele relógio que eu tenho ali parado achou que estava certo duas vezes ao dia. Scarlet Party com Eyes of Ice. Infelizmente não existe uma versão digitalizada desta música, o que é realmente uma pena. Ok, estamos a entrar na reta final desta emissão, mas calma, reta final no rádio pode significar uma hora inteira, não é bem o caso, mas ainda são para aí mais 40 minutos. É um bocado como aqueles filmes que dizem, está quase a acabar, isto há 40 minutos atrás. Isto aqui é rádio desde 1988, o que dá jeito de dizer sempre que precisamos de alguma credibilidade instantânea. Anota, grava, tatua, se for o caso, se for necessário, no outro lado fm.webnode.pt, também youtube.com/rmxpt. Agora vamos lá, porque vem aí uma sequência de três sem pausas nem desculpas.

Os Pretenders de Chrissy Hynde com Kid no meio desta sequência no outro lado FM, a sequência que termina com Pink Funhouse, porque isto é uma casa alegre. Abrimos com Shivery, Good Night Moon, coisa mais linda, três seguidinhas, ninguém saiu bom, já do ferido, o que já de si é uma vitória em qualquer emissão.

Uma delas tinha um quê de mistério, tipo aquele vizinho que rega as plantas à meia-noite e nunca explica porquê, nem nós conseguimos entender. De qualquer das formas, a verdade é que continuamos a chegar a dezenas de estações por todo o mundo, o que vem provar que o absurdo, quando bem embrulhado, até viagem bem, por vezes melhor do que bagagem de mão. Estamos no ar desde 1988 e, se já sabes, também sabes que não temos manual de instruções, o que é assim meio segredo para o sucesso. Agora, senta-te ou não, a cadeira é opcional, a verdade é que vem aí mais três de rajada. Vamos.

primeiro duas das minhas pancas de estimação da década de 80, uma mais que outra, já falámos sobre isso. Kim Wilde, ai, Kim Wilde, também com Nena, Any Place, Anywhere, Anytime. No meio da sequência, no outro lado do FM, Mike e os seus Mechanics com Another Cup of Coffee, e terminámos com uma música que, bom, eu não me recordo da última vez que passei isto nas emissões regulares do No Outro Lado do FM. Falo, claro, dos Midnight Oil, o longa duração Diesel and Dust, com Beds Are Burning. Beds Are Burning, que é assim, bom, daquelas músicas com uma energia de segunda-feira que finge ser sexta. Todos nós já passamos por isso, não é? Ok, estamos quase a fechar esta hora e, portanto, esta emissão e, portanto, esta semana do No Outro Lado FM, o que, dito assim, soa mais dramático do que realmente é. 1988 continua já ali atrás de nós, como aquele amigo que nunca largou o grupo, mas que também nunca paga a conta. São dezenas de estações do mundo inteiro que continuam ligado nisto, o que é surpreendente e ao mesmo tempo assustador e reconfortante. Não te esqueças, no outro lado fm.webnode.pt, também youtube.com/rmxpt, são dois dos sítios onde tudo isto também mora quando não estamos no ar nas tuas estações emissora. Agora vamos entrar na última, que é definitivamente a última sequência de três nesta emissão. Começamos com uma grande malha, pertence a Michael Bolton.

porque o rock é a nossa praia, o rock é o nosso som, o rock é o som original de um outro lado da FM. Esta última sequência foi um pouco mais roqueira, claro. Michael Bolton com You Don't Want Me Bad Enough, depois dupla passagem para Meatloaf, primeiro com Nowhere Fest, toda a gente conhece na versão dos Firing, claro, nós aqui no outro lado da FM gostamos de ser diferentes, depois para o mesmo Meatloaf, uma coisa mais produzida, digamos assim, A Kiss Is A Terrible Thing To Waste, com a produção de Gene Steinman, e é bom, Meatloaf no seu melhor. Então, no outro lado da FM, é assim que, sem grandes cerimónias nem tapetes vermelhos, vai chegando a um fim desta emissão. Este Kiss Is A Terrible Thing To Waste de Meatloaf tinha um final tão certeiro que até parecia ter combinado as horas com o relógio ali da parede, o tal que está parado e do certo duas vezes ao dia, já falámos disso. Foi uma hora cheia de nonsense, de ligações estranhas entre uma música e a seguinte, e de pelo menos um comentário que ninguém vai conseguir explicar depois ao amigo. E é essa, no fundo, a marca da casa, desde 1988 para o mundo, sempre a espalhar isto por dezenas de estações, sem nunca perceber muito bem como é que continuamos vivos, mas continuamos, pelo menos a última vez que vi, estava a respirar. Obrigado por teres chegado até aqui, obrigado por estares desse lado, seja de que lado do planeta seja, seja de pijama, de fato ou vestido de dinossauro, não julgamos, aqui estás à vontade, aqui é seguro. Não te esqueças, visita o nosso site no outro lado fm.webnode.pt. Não te esqueças de subscrever também o nosso canal no YouTube, youtube.com/rmxpt, porque toda a ajuda conta e porque gostamos de ver números a subir tanto como gostamos de nonsense à meia da tarde. Estamos de regresso na próxima semana, mesma hora, mesmo local, aqui na frequência da tua rádio favorita, com o mesmo absurdo, a mesma teimosia e provavelmente ainda menos lógica. Até lá, uma coisa é certa, sempre que o mundo te soar demasiado igual, podes sempre escapar para o no outro lado do FM. Caro GD, vou ficando por aqui. Tchau, tchau. Até para a semana.

Para mim, é fundamental ver os rostos das pessoas e sentir a energia que estão a receber da nossa parte, porque ela reflete-se em nós de uma forma que só quem está em cima de um palco é que pode compreender e sabe do que é que eu estou a falar.

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0: 11 horas.
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Uma hora. 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